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Olá, hoje é dia 6 de agosto, hoje é dia interamericano do escotista e dia nacional dos profissionais da educação. Tem aniversário de Irene Ravache, atriz brasileira, Milton Neves, radialista e jornalista, Otávio Miller, ator, e Vanessa Gerbelli, atriz brasileira. Fatos históricos e jornalísticos. Nos fatos históricos, a gente lembra que em 1945 a primeira bomba atômica foi jogada em Hiroshima, Japão, durante a Segunda Guerra Mundial. E em 1996, a NASA anunciava que o meteorito ALH-84-0001, que acreditava se originasse de Marte, continha evidências de formas de vida primitivas. A gente fica por aqui. Amanhã tem mais. Agenda do Rádio pra você. Um grande abraço.

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1: 9:09.
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6: 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Vamos lembrar de lugares, pessoas, momentos e muito mais. Eu sempre falo que é um presente para o seu bom gosto musical. 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
10: 9:29.
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2: 9h29, de volta com o nosso Sertanejo Classe A, um programa feito com muito carinho para você. Boa noite para você de Pitangui e toda a região. Gratidão pela sua audiência. Zé Felipe e Ana Castela, na cola tem Gustavo Lima.
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9: 9h46.
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0: Bom, minha gente, chegamos ao final do nosso Sertanejo Classe A. Foi ótimo passar esses bons momentos com você. Gratidão. Deus te abençoe. Eu volto amanhã, sexta-feira. Chega mais bonitona, às 5 da tarde. Fiquem com Deus. Com Ele, eu estou indo. Tchau, tchau, até amanhã.
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0: Temperatura atual, 91.5.
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7: 9:58.
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4: 10h23. 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

0: Oi, Zezé.
1: Oi, Luciano.
2: Fala, Alexandre.
0: Vamos cantar uma música junto?
2: Vambora, rapaz. Que música?
0: Essa aqui, ó.
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2: Caramba, essa música é maravilhosa, Alexandre. Deixa comigo.
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5: 10h42.
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6: 11:22. 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
1: 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Gustavo Mioto, Despedida de Casal. 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
5: 11:41.
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7: 00h23.
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4: 00:42.
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7: 1:20. 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
4: 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Hora certa.
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6: 1h40.
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1: 2h23. 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
2: 2h42.
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7: 3:05.
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3: 3:14.

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3: 3h22. 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
2: 3:26.

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1: 3h39.
2: Gustavo Lima.

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4: 3h42.
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0: 3h48.

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6: 4:04.
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7: 4:21.
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1: 4:33.

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1: 4:36.

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0: 4:39.
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5: 4h43.
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2: 4h49.
3: É isso aí, Carlos César e Diego. Aqui quem fala é o Juliano César. Parabéns por essa linda homenagem aos pais.

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4: 4h57.

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8: 5:04.
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2: 5:10.

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3: 5:16.

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2: 5:20.
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3: 5:26.

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1: 5:30.
2: 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Simbora.

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2: 5:33.
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3: 5h42. 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
2: 5:48.

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Senhor, no silêncio desse dia que amanhece, venho te pedir a paz, a sabedoria e a força. Eu quero hoje, Senhor, olhar o mundo com os olhos cheios de amor. Eu quero ser paciente, compreensivo, prudente. Quero ver além das aparências teus filhos, como o Senhor mesmo os vê. E assim, Senhor, ver somente o bem em cada um deles. Fecha meus ouvidos, Senhor, a toda calúnia. Guarda minha língua de toda maldade, que só do teu amor se encha meu ser. Que eu seja bom e verdadeiro, para que todas as pessoas que se aproximem de mim sintam a sua presença. Pai, reveste-me da sua beleza.

beleza, e que no decorrer desse dia eu possa amar o meu próximo como a mim mesmo. Senhor, a cruz não foi o fim, porque o Senhor continua vivo em nossos corações.

Ó Maria Santíssima, que em vossa imagem milagrosa de Aparecida espalhais inúmeros benefícios sobre o Brasil, eu, embora indigno de pertencer ao número dos vossos servos, mas desejando participar dos benefícios da vossa misericórdia, prostrado a vossos pés, consagro-vos o entendimento para que sempre pense no amor que mereceis. Consagro-vos a língua para que sempre vos louve e propague a vossa devoção. Consagro-vos o coração para que depois de Deus vos ame sobre todas as coisas. Recebei-nos, ó Rainha incomparável, o ditoso número dos vossos servos. Acolhei-nos debaixo da vossa proteção. Socorrei-nos em nossas necessidades espirituais e temporais, e sobretudo na hora da nossa morte. Abençoai-nos, ó Mãe Celestial, e com vossa poderosa intercessão fortalecei-nos em nossa fraqueza, a fim de que, servindo-vos fielmente nesta vida, possamos louvar-vos, amar-vos e render-vos graças no céu.

0: Mergulhados no amor do coração de Jesus, hoje é a primeira sexta-feira do mês, dia 7 de agosto. Toda a primeira sexta-feira, rezamos a oração da Via Sacra no canal do YouTube Padre Alex Nogueira e lá também, o segundo dia da novena, a Nossa Senhora Desatadora dos Nós, novena que fazemos em preparação para o dia 15 de agosto, onde recordamos a Assunção de Nossa Senhora. Hoje é dia de São Caetano e no próximo domingo nós temos um dia marcado de oração pela sua família. Do dia 9 ao dia 15 de agosto serão 7 dias de oração pelas famílias e eu convido você a se unir comigo para pedirmos ao coração de Jesus a intercessão de Nossa Senhora, de São Miguel e de São José pela sua família. Próximo domingo, dia 9 de agosto, a partir da meia-noite, a oração estará disponível no canal do YouTube e você reza no melhor horário do seu dia. Vamos rezar pelas nossas famílias. Domingo, dia 9, o primeiro dia da semana de oração pela família. Iniciemos agora esta oração da manhã, em nome do Pai, e do Filho, e do Espírito Santo. Amém. Que o Deus da esperança, que nos cumula de toda alegria e paz em nossa fé, pela ação do Espírito Santo, esteja sempre convosco. Bendito seja Deus que nos reuniu no amor de Cristo. Assim unidos, ouçamos o Evangelho desta primeira sexta-feira do mês.
1: Não importa se não vem como esperava, orar costuma fazer bem.
0: Evangelho de Jesus Cristo segundo Mateus, capítulo 16, versículos de 24 a 28. Naquele tempo, Jesus disse aos discípulos: se alguém quer me seguir, renuncie a si mesmo, tome a sua cruz.

e me siga, pois quem quiser salvar a sua vida vai perdê-la, e quem perder a sua vida por causa de mim vai encontrá-la. De fato, que adianta ao homem ganhar o mundo inteiro, mas perder a sua vida? O que poderá alguém dar em troca de sua vida? Porque o Filho do Homem virá na glória do seu Pai com os seus anjos, e então retribuirá a cada um de acordo com a sua conduta. Em verdade vos digo, alguns daqueles que estão aqui não morrerão antes de verem o Filho do Homem vindo com o seu reino. Palavra da salvação. Glória a vós, Senhor. Mais uma vez ouvimos de Jesus aquilo que ensinou a seus discípulos. Todos os que desejam segui-lo devem renunciar a si mesmo e tomar a sua cruz. Alguns que não são cristãos, ao observarem a vida cristã, dirão: mas por que os cristãos gostam então de sofrer, de tomar a cruz? Há, em primeiro lugar, a realidade de nos unirmos à paixão de Jesus. E, em segundo lugar, não é que nós queremos o sofrimento, mas é que nós temos consciência que a vida humana, ela tem os seus sofrimentos. E nós que temos esperança, vivemos as tribulações e os sofrimentos com um olhar voltado para Deus e fortalecidos por Ele. Não importa se a pessoa tenha fé ou não, todo ser humano passa pelo sofrimento. E então, aqueles que têm fé passam pelo sofrimento colocando um sentido novo, um sentido de esperança, de que a vida não se resume neste sofrimento, mas que nós vamos passar por ele, que nós vamos passar por este vale de lágrimas e vamos superar e chegaremos com Deus à vida eterna. Eis então que os nossos olhos estão fixos no céu e não importa o que acontecer, as renúncias que tenhamos que fazer, nós estamos com o Cristo. E é verdade que a fé cristã exige de nós renunciar aquelas paixões desordenadas que estão dentro de nós e que querem nos levar para as coisas apenas deste mundo. Quando renunciamos isto, nós estamos abertos para as coisas de Deus e assim vivemos a nossa vida espiritual, combatendo o pecado e os vícios e buscando a virtude todos os dias de nossa vida sob a ação do Espírito Santo e contando com a força da graça de Deus. Neste dia, unidos agora a você em oração, pedindo ao Senhor que nos fortaleça para que possamos carregar a nossa cruz de cada dia com os olhos fixos na esperança cristã, vamos rezar com você e por você. Pai nosso que estais nos céus, santificado seja o vosso nome. Venha a nós o vosso reino. Seja feita a vossa vontade, assim na terra como no céu. O pão nosso de cada dia nos dai hoje. Perdoai-nos as nossas ofensas, assim como nós perdoamos a quem nos tem ofendido. E não nos deixeis cair em tentação, mas livrai-nos do mal. Amém. Ave Maria, cheia de graça, o Senhor é convosco. Bendita sois vós entre as mulheres, e bendito é o fruto do vosso ventre, Jesus. Santa Maria, Mãe de Deus, rogai por nós, pecadores, agora e na hora de nossa morte. Amém. Glória ao Pai, e ao Filho e ao Espírito Santo, como era no princípio, agora e sempre. Amém. Jesus, manso e humilde de coração, fazei o nosso coração semelhante ao vosso. O Senhor esteja convosco. Ele está no meio de nós. A nossa proteção está no nome do Senhor, que fez o céu e a terra. O Senhor Jesus Cristo esteja contigo para te proteger. Esteja à tua frente para te conduzir e atrás de ti para te guardar. Olhe

0: por ti, te conserve e te abençoe. Amém. E a bênção de Deus Todo-Poderoso, Pai e Filho e Espírito Santo, desça sobre vós e permaneça para sempre. Amém. Que nesta sexta-feira você permaneça na paz e na alegria que vem de Jesus. Abençoado dia para você e sua família.
1: Abençoa, Senhor, as famílias. Amém.
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9: 6:16.
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2: Olá, minha gente bonita, muito bom dia pra você. Olha só, hein, mal começou a semana e aí a gente assusta, já é sexta-feira, sextou geral e sextou na melhor, Nova Onda FM 91,5. Então chega pra cá porque a partir de agora até as 11 horas da manhã, eu, Isaías Santos, te faço companhia para uma manhã extraordinária de sucesso, de companhia, de sorteio de brindes, é, e com a sua participação fazendo toda a diferença na nossa programação. Então vem pra cá, aumenta o volume do seu som, que é seja você está ouvindo a gente pelo rádio, pelos nossos aplicativos, pelo celular, pelo site. O importante é a gente estar juntinho, de Pitangui pro Brasil, pro mundo. O melhor da música sertaneja você ouve a partir de agora comigo no programa Terra Brasil.
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2: Na área central da cidade de Pitangui, os termômetros estão registrando 17 graus. A sensação térmica é de 16 graus. A umidade do ar está em 60%. E a expectativa para a nossa sexta-feira é de céu predominantemente ensolarado. E as máximas podem chegar até 31 graus. Hoje, dia sexta-se, o aniversário da Lei Maria da Penha, é isso mesmo? É, no dia de hoje, celebra o aniversário da Lei Maria da Penha. Quinta-feira é Dia Nacional do Documentário Brasileiro e aniversário locais como do estado do Rio Grande do Norte. E a gente, hoje sexta bastante, nosso fim de semana que será maravilhoso, eu tenho certeza disso. Boas experiências, criar memórias pra gente guardar com muito carinho no coração, com os amigos, com a família, com a gente mesmo, não é mesmo? Porque, olha, lembre-se sempre, para que eu possa amar o outro, eu preciso amar a mim primeiro. Então, é muito importante tirar um tempo pra você. Vem comigo, minha gente!
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1: A vida não muda quando a gente entende. A vida muda quando a gente começa. Essa frase nos lembra de uma verdade muito importante. Conhecimento sem ação continua sendo apenas conhecimento. Quantas vezes esperamos o momento perfeito? Esperamos ter mais coragem, mais dinheiro, mais tempo, mais certeza. Mas a vida não acontece para quem apenas espera. Ela acontece para quem decide dar o primeiro passo. Você pode ler dezenas de livros, ouvir centenas de conselhos e entender exatamente o que precisa.

precisa ser feito. Ainda assim, nada vai mudar enquanto você não transformar esse entendimento em atitude. Não é preciso começar grande, basta começar. Um pequeno passo hoje vale muito mais do que um grande ou uma grande intenção deixada para amanhã. Toda conquista começa com uma decisão. Todo sonho realizado começa com alguém que, mesmo com medo, resolveu agir. Então, nesta nova oportunidade que Deus nos dá, pergunte a si mesmo: qual é o primeiro passo que eu posso dar hoje? Não espere a vida mudar para começar. Comece e a vida encontrará um novo caminho diante de você. Que seu dia seja cheio de coragem, esperança e atitudes que aproximem você dos seus sonhos. Um excelente dia para você e que Deus abençoe cada passo da sua caminhada.

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1: Só com a Nova Onda FM 91,5, ponto de encontro dos amantes da música sertaneja. E a partir de agora eu trago pra você os clássicos sertanejos, começando o nosso bloco com a música de Daniel e José Camilo, Meu Reino Encantado. E para você que já está chegando no WhatsApp da Nova Onda FM 91,5, seja muito bem-vindo. Daqui a pouquinho eu rodo o seu sucesso, eu mando o seu abraço, a sua voz vai estar no ar, viu? E aguenta a mão, segura um pouquinho. E lembrando também que hoje acontece o sorteio de 3 super brindes, é isso mesmo. 2 cestas de café da manhã, 1 oferecimento da Clínica Palmeira e a segunda da loja Mamãe Festeira. E também temos um tratamento de limpeza de pele com a doutora Ludmila Santos, que atende na Clínica Palmeira. Então vem pra cá, aproveita, porque hoje é o último dia de você aproveitar para participar do sorteio, porque às 11 horas, no finalzinho da nossa programação, eu vou trazer pra você quem será o ganhador ou a ganhadora. Então bora? Simbora então pra cima da nossa sexta-feira com muita alegria. Que a sua sexta-feira seja leve, seja abençoada, seja de boas notícias e de muita felicidade.

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11: Na Nova Onda FM, 6h42.
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16: Hoje é dia. Bom dia, bom dia, meu amigo Isaías. Sextou já, hein? Hoje é dia pegar o caminho da cidade. Um bom dia pra vocês.
17: Bom dia, Isaías Santos. Aqui é o Valentim de Nova Serrana, meu amigo querido. Mande a música pra mim, de João Boiadeiro, com Moreno e Moreninho. Eu gostaria de mandar um abraço para todos os ouvintes e um abraço para o Timário, lá do Santuário, o Tarcísio aí, meu amigo de Conceição do Pará. E gostaria também de mandar um abraço pro José Anchieta, do Ponto Duro, e sua esposa Eliane, lá aqui de Nova Serrana. E para minha amada Lucita em Bom Despacho, meus manos queridos. E para você também, meu amigo querido, tudo de bom. Nessa sexta-feira, cheio de energia. Que Deus te abençoe sempre, amigo.
18: Alô, Isaías Santos. Aqui é Luciano Açougueiro. Quero mandar um abraço para todos os ouvintes da Nova Onda FM. Pau Polono, pro Ricardinho, pro Edmar, pro Tugu, pau Bilio da Construção Civil, pau de Menor e Campo Grande, para todos que estão sintonizados nessa rádio maravilhosa. Coloca aí hoje, Zezé de Camargo e Luciano, linda, linda. Ah, manda um abraço pro Zé Maria Viana, lá do Rio do Peixe, e fala com ele que hoje tem café com tapioca, viu? Tchau e obrigado. E sexto!
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8: Bom dia, Isaio Santos. Aqui é o Edmar Açougueiro, Supermercado Solução. Queria mandar um abraço pro nosso grande amigo Luciano, que tá aqui agarrado já, montando as máquinas para começar a sexta-feira, né? Amanhã é sábado já. Aí eu queria te pedir hoje a música Bruno e Marrone, vai.
11: Eita coisa boa, é a turma sintonizado logo cedo, hein? Faltando 15 minutos para 7 horas da manhã. Um abraço para você, Edmar, no Supermercado Solução, já preparando tudo para cortar aqueles bife bonito pro churrasco no fim de semana, hein, Edmar? Coisa boa demais daqui a pouquinho. Agora vai com Bruno e Marrone para você, viu? Também é o Luciano Açougueiro. Luciano, tem tapioca hoje? Tem ou não tem, hein? No ateliê do Salgado? Ah, então é bom demais. E o Maurílio Valentim também deixou a sua mensagem. Aí, alô Maurílio, bom dia, bom dia, bom dia. Deixa comigo que já tá na agulha a sua música, viu? Também abraçar o Noé das Portas, tá sintonizado com a gente. Alô Noé, bom dia do bairro Capão em Nova Serrana. E o Noé já mandou aquela mensagem bacana pra gente, desejando que a nossa sexta-feira seja leve, seja produtivo e de bons acontecimentos. Sexta-feira chegou, Noé, então sim, bora pra cima, não é mesmo? Bora que bora, um abraço pra galera que já tá sintonizado com a gente, lembrando, né, que o programa Terra Brasil tem o oferecimento da Marmoraria Pitangui, a Marmoraria do Ivan. 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Vamos que vamos de músicas e sucessos na nossa programação. Daqui a pouco eu estou de volta com mais sucesso pra você. Lembrando que você participando hoje, deixando o nome completo, endereço e telefone, você está concorrendo a brindes, tá bom? Então não perca tempo, vem pra cá, a Nova Onda FM 91,5 é a sua casa. Fique à vontade, vem participar com a gente.
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Hoje é dia 7 de agosto, hoje é dia nacional do documentário brasileiro. Aniversário de Caetano Veloso, músico brasileiro, Vera Holtz, atriz, Raul Gazola, ator, Antônia Moraes, atriz brasileira. Fatos históricos e jornalísticos. Nos fatos históricos, a gente lembra que em 1951, os Estados Unidos rejeitaram a proposta soviética sobre armas atômicas. Em 1991, a missão de peritos da ONU confirmava as acusações de que o Iraque havia produzido bactérias para armas biológicas. Em 2006, era sancionada no Brasil a Lei Maria da Penha, considerada pela Organização das Nações Unidas como uma das três melhores legislações do mundo no enfrentamento à violência contra as mulheres. Importante lei que foi sancionada em 2006. Um grande abraço pra você. A gente fica por aqui na Agenda do Rádio.

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1: Começou bem demais hoje, dia 7. 7 é o número da perfeição, na sexta-feira, então nem se fala, minha gente. Coisa boa demais. E vem chegando mais participação por aí. Alô, Tarcísio Freitas, bom dia pra você.
2: Bom dia, Isaí. Bom dia pra você, pra toda a equipe Nova Onda, todos ouvindo a Nova Onda. Gostaria de mandar um alô pro Valentim em Nova Serrana, o tio Mauro no Santuário em Conceição do Pará, a princesa Gatinha, a maravilhosa de Conceição do Pará, a menina Ana, menina do Açougue em Santana da Prata, e todos os ouvintes da Onda, toda a equipe Onda, e se for possível você passar a música Pago Dobrado, com Chitãozinho Chororó. Obrigado, Isaí.
1: É isso aí, Altarcísio Freitas, de Conceição do Pará. Também tá chegando aqui o Gambá, é isso mesmo, de Água Espalhada. Alô, Gambá, bom dia, bom dia, bom dia. Ele tá mandando a música Filho Adotivo com Sérgio Reis e tá oferecendo pra Neném, sua esposa, e também para o Tim Pedreiro e a sua turma sintonizar com a gente. Valeu, Gambá, aquele abraço pra você. Também o Elton tá chegando por aqui. Ô, Nelinho, eu achei que o Elton não ia aguentar não, viu? Eu pensei que ele ia passar direto, não ia conseguir acordar hoje, mas o homem já tá na ativa. Bom dia, Wellington. E ele tá dizendo aqui, bom dia, meu amigo Isaías Santos. Bora vencer a sexta-feira do Sol Pó hoje. Eu imagino. O Wellington tá mandando aquele alô para a galera lá no Rancho da Conquista ontem. O Diego, a Nayara, o Juan, o tio Nelinho, a Ivani, o Isaac, a Eugênia, Rebeca e a sua mãe lá no Coqueiro, a Maria do Carmo. Espera aí, viu, Maria do Carmo, que amanhã a gente tá chegando. Aquele abraço pra você, Maria do Carmo. Como é que tá as coisas aí no Coqueiro? Tudo bem? Tudo jóia? Tudo ok? Tudo pra cima, Maria do Carmo. E fala pra mim aquele garrafão lá atrás da porta, hein? Ah, descobrimos seu segredo, hein, do Carmo. Não vou falar nada com você, não, viu? Ô, Elton, um abraço pra você, Nelinho. Aquele abraço pra você também, o Nelinho Zé da Vó. Um abraço muito carinhoso. Ontem nós tivemos lá numa resenha gostosa. Não pude demorar muito, Nelinho, porque eu tinha que estar aqui na rádio 5h30 da manhã. Mas deu pra aproveitar bastante. Um clima agradável, um clima familiar. A turma toda feliz, toda alegre. A gente foi muito bem recebido ali, eu e minha esposa. Muito obrigado pelo carinho, viu? O seu, da sua esposa, da galera que estava junto. Não, valeu demais, foi muito bom. Pena que a gente teve que vir embora, viu? Que pena. Mas olha, muito obrigado. Pessoa do bem, pessoa gente boa. A turma bacana demais. Que Deus continue abençoando. Que nunca falte esta alegria, esse companheirismo, viu? Olha, eu fui presenteado em poder estar aí com vocês. Obrigado mesmo pelo convite, pelo carinho, pela gentileza, viu? Comi um peixinho frito, que eu vou falar a verdade com você, viu? Eu esqueci de perguntar quem foi que fritou, né, Linho? Que, minha gente? Tinha comida pra mais de metro. É, trem bom demais. Agora já pode marcar a próxima resenha, viu, Nelinho? Nelinho tá pedindo pra passar com o Paulo Sérgio. Quero ver você feliz, Paulo. Deixar comigo, já tá na agulha. E simbora, porque aqui o sucesso acontece. Lembrando que a Associação Amigos da Santa Casa realiza o Bazar Beneficente em prol da instituição, tá bom? A iniciativa tem como objetivo arrecadar recursos para contribuir com as ações desenvolvidas pela associação. O bazar está funcionando na rua Washington Cansado, abaixo da clínica Orbe, das 14h até 18h. Todos estão convidados a participar, colaborar com a iniciativa e aproveitar as opções disponíveis no bazar. Toda contribuição é importante e ajuda a fortalecer o trabalho da Associação Amigos da Santa Casa. Chegando com eles, Chitãozinho Chororó, Pago Dobrado, pra você não perder a hora. 7 horas e 15 minutos na nova.

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3: Olá, amores! Chegando por aqui hoje, sexta-feira, 7 de agosto de 2026. Hoje, dia de São Caetano, dia nacional do documentário brasileiro. É aniversário lá do Rio Grande do Norte. Parabéns pra você! Todo mundo comemorando, né? Aniversário do Rio Grande do Norte, dia internacional hoje também, da cervejinha. Então a gente comemora, né? Pra quem tá de idade nova hoje, que tá uma cervejinha aí, bem geladinha. Chegando, parabéns pra você, tá? Tudo de bom acontecendo nesse novo ciclo. Previsões astrológicas chegando, falando pra você de Áries, Touro, Gêmeos e Câncer.
4: Áries, de 21 de março a 20 de abril.
3: Áries, bom dia! Você sentirá uma cobrança maior por reconhecimento e resultados, especialmente na área profissional. Além disso, questões ligadas ao seu papel social ganharão destaque, pedindo uma postura mais madura. Ao mesmo tempo, surgirão dúvidas sobre o que realmente o satisfaz e será preciso evitar se sobrecarregar tentando agradar a todos. 14 é número de sorte, a cor é branco.
4: Touro, de 21 de abril a 20 de maio.
3: Touro, você sentirá um impulso de ampliar horizontes, embora enfrente incertezas sobre qual direção realmente vale a pena seguir. Haverá um desejo de ir além, buscar novos aprendizados ou experiências. Contudo, algo dentro de si pedirá cautela e profundidade. Será preciso também evitar decisões precipitadas ligadas a estudos, viagens ou crenças, tá? Caramelo é sua cor, número 66.
4: Gêmeos, de 21 de maio a 20 de junho.
3: Gêmeos, você poderá se deparar com desafios e questionamentos profundos que mexerão com seus valores, desejos e vínculos mais íntimos. Haverá um chamado para encarar suas sombras e será preciso evitar fugir de conversas difíceis ou compromissos desconfortáveis. Busque ter uma

0: maturidade para lidar com perdas, ganhos e transformações internas nesse dia. A cor para você é pink número 13.
1: Câncer, de 21 de junho a 22 de julho.
0: Canceriano, hoje você estará bastante envolvido, envolvida com seus relacionamentos e surgirá a necessidade de equilíbrio. Além disso, haverá uma tendência a enxergar com mais clareza as expectativas nas parcerias afetivas e profissionais. No entanto, evite se frustrar tentando controlar ou agradar demais. Será um dia para repensar acordos e alinhar intenções com maturidade. A cor é mostarda, número 27. Voltamos bem rapidinho com previsões para Leão, Virgem, Libra e Escorpião.
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4: Bom dia, Isaías, como é que você está? Por favor, toca a música para mim do Leonardo, O Quanto Te Amei. Obrigada, um abraço e tenha um bom dia. Tchau.
1: Tenha um bom dia também, Cícera, um abraço para você, obrigado pela sua audiência, viu? Já, já eu tô tocando a sua música, mas antes, deixa eu falar para vocês, minha gente bonita, da Floricultura Chacal. 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Simbora de música, simbora de sucesso na Nova Onda FM com Leonardo, O Quanto Te Amei.

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12: Já estamos de volta, Leãozinho, bom dia! Hoje você poderá sentir uma tensão entre o desejo de prazer e a necessidade de cumprir responsabilidades. Será possível que as tarefas do dia possam parecer mais difíceis, pedindo foco, organização e disciplina. Ao mesmo tempo, surgirá a vontade de aliviar a rotina com algo que lhe traga bem-estar. Tenha, porém, cuidado com excessos ou problemas. Promessas difíceis de manter, tá? Cor pra hoje, noite número 4.
8: Virgem, de 23 de agosto a 22 de setembro.
12: Virgem, você poderá se deparar com um conflito entre a vontade de se expressar livremente e as pressões internas por perfeição. Será possível que o prazer, a criatividade e os afetos pareçam bloqueados e que surja uma sensação de insegurança ao se mostrar como realmente é. Evite se cobrar por leveza neste dia. Afinal, este dia pedirá mais interiorização, tá bom? Sua cor hoje é laranja número 29.
8: Libra, de 23 de setembro a 22 de outubro.
12: Libra! Nesta sexta-feira, você se sentirá dividido entre a necessidade de segurança emocional e as pressões externas, que cobrarão mais responsabilidades, tá? Será possível também enfrentar desafios em suas relações familiares, que demandarão paciência e equilíbrio. Além disso, surgirão conflitos entre o desejo de harmonia e a realidade prática, que poderá parecer dura ou limitada. A cor marrom. Número 14.
8: Escorpião, de 23 de outubro a 22 de novembro.
12: Escorpião, você terá dificuldade para organizar pensamentos ou expressar sentimentos com clareza. As trocas parecerão confusas e bastante exigentes, pois pequenas conversas poderão carregar mais peso emocional do que o esperado. Procure evitar sobrecarregar a mente com

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5: 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E a gente vai trazendo mais participação pra você. Tá chegando aí o Tizil. Alô, Tizil, bom dia! O Tizil tá dizendo, Isaías Santos, sextou, hein? E manda um alô aqui pra gente. A música com Lourenço e Lorival, Velha Porteira. Pode deixar, viu? E Tizil, hoje é dia de Pix, hein? Hoje é dia de Pix! Alô, Eduardo! O Eduardo do bairro Lavrar também tá chegando por aqui, tá desejando bom dia e tá pedindo a música. Cadê a música do meu amigo? Cadê a música do meu amigo? Isaías Santos, passa a música Barreirito! Desculpa! Ah, obrigado! Ele acrescentou uma frase muito bacana. Obrigado, fique com Deus e tenha um abençoado dia, meu irmão. Te desejo uma chuva de bênçãos em sua vida. Um grande abraço, Isaías Santos. Valeu demais, é o Du Flamenguista, o Du do bairro Lavrado. Bom, a gente vai de mais música, porque o tempo aqui tá acelerado, faltando 5 minutos para as 8 horas da manhã. 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É Velha Porteira, é com Lourenço e Lorival, na Nova Onda FM, a mais sertaneja do Brasil.

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1: 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Olá, Brasil, está no ar o Central de Notícias, nesta sexta-feira, 7 de agosto de 2026. E vamos aos destaques desta hora. O Sistema Único de Saúde vai ampliar o atendimento para tratar ouvintes em apostas online. O SUS terá capacidade para realizar até 100 mil teleatendimentos mensais a partir desta semana. O serviço voltado para pessoas viciadas em bets começou a funcionar em março. A média era de 600 atendimentos por mês, mas, de acordo com o Ministério da Saúde, a alta procura fez com que o sistema fosse expandido. A nova crise diplomática expõe pressão dos Estados Unidos sobre o Brasil. E a escalada das tensões entre os dois países reacende alerta sobre interferência eleitoral. Especialistas pontuam que a estratégia americana se insere em uma longa tradição de intervenção dos Estados Unidos na região.
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10: Na Nova Onda FM, 8:10.
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10: É, até que enfim a nossa sexta-feira tá aí, a linda, maravilhosa Sextou Geral, hein? 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E simbora, minha gente, o pessoal tá chegando no WhatsApp Nova Onda FM 3271-9191, lembrando que quem tá deixando nome completo, endereço e telefone irá participar do sorteio que vai acontecer no fim da nossa programação de hoje. São três brindes maravilhosos, duas cestas, uma oferecimento da Clínica Palmeira e a outra da loja Mamãe Festeira. E também tem uma sessão de limpeza de pele da doutora Ludmila Santos. Então vem pra cá participar com a gente, como fez o Everton. O Everton mandou uma mensagem pra mim e diz: Isaías Santos, toca pra mim uma do Daniel. Então eu tô mandando pra você Os Amantes. Essa é boa, hein? Antigona. E também o Isaac Morato, como diz o Nelinho, o calça cagada, o coluna de furo. É ele mesmo. Tá chegando aí, tá dizendo: bom dia, Isaías Santos, coluna de fogo. Manda um alô para a galera do rancho do Nelinho, Wellington, Diego, Nayara, Felipe, Nelson, Carlão e Nelinho, os truqueiros. Mano, é, só que tem um detalhe, né? Ontem tá difícil ganhar, hein, Isaac? Ontem você não tava bem, não sei, seu raciocínio não tava legal ontem. E ele tá dizendo ainda: Isaías Santos, manda um abraço para minha esposa Maria Eugênia, também para minha sogra lá no Coqueiro, a Maria do Carmo, e fala com ela que amanhã a farra é lá, hein? Ô Maria do Carmo, a galera vai baixar aí amanhã, hein? E manda a música para o Nelinho da Zé da Vó, a música, eu acho que você digitou errado o nome da música, viu, Isaac? Eu tentei encontrar aqui de todo jeito, mas aqui mais se aproximou do texto que você me mandou foi a Como Eu Chorei, Leonardo e Eduardo Costa, tá bom? E já já eu toco pra você. Enquanto isso, você que está sintonizado com a gente, vem participar. 3271-9191, a casa é sua. Aqui, você que dita o som.

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2: Já estamos de volta por aqui, as últimas previsões para esta sexta-feira. Sagitário, desafios relacionados ao seu valor pessoal e a forma como você lida com seus recursos virão à tona com bastante intensidade. Além disso, uma sensação de insatisfação com o que tem ou oferece estará presente, gerando dúvidas sobre seu relacionamento. Nesse cenário, evite comparações ou decisões movidas por insegurança, focando o que é real, mesmo que simples, tá bom? A cor pra você é dourado número 15.
3: Capricórnio, de 22 de dezembro a 20 de janeiro.
2: Capricórnio, você poderá se perceber mais reservado, com vontade de se proteger de estímulos externos e preservar a sua individualidade. Nesse cenário, também surgirá um desconforto entre agradar aos outros e ser fiel ao que realmente sente. Procure cuidar da sua imagem sem se perder de si e evite aí se cobrar, né? Cobrar perfeições ou aprovação constante. Combinado? A cor é rosa, número 8.
3: Aquário, de 21 de janeiro a 19 de fevereiro.
2: Aquário, nesta sexta-feira você estará mais sensível, como se emoções antigas viessem à tona pedindo espaço e escuta. Consequentemente, haverá um desejo de se recolher, refletir e compreender melhor o que está por trás das suas relações e escolhas. Será possível que o mundo externo pareça exigente demais. Nesse contexto, procure respeitar o próprio tempo e evite se sobrecarregar tentando dar conta de tudo, tá bom? Cor azul pra hoje, número 94.
3: Peixes, de 20 de fevereiro a 20 de março.
2: Peixes, bom dia pra você. Olha só, haverá da sua parte mais seletividade em relação às suas conexões, bem como uma distância emocional em ambientes coletivos e a sensação de não pertencimento. Nesse contexto, evite forçar entrosamentos ou manter vínculos apenas por obrigação. Afinal, o dia pedirá autenticidade nas trocas e reflexão sobre com quem você quer caminhar. Cor pra você hoje, amarelo, número 70. Ficamos por aqui de volta amanhã com mais previsões astrológicas. Então, não esquece o nosso encontro, tá? Tá combinado aqui? Beijo no coração. Amanhã logo cedinho tô de volta. Tchau, tchau.
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7: Nota de falecimento. A família de Marcos Túlio Valério Magalhães comunica a parentes e amigos o seu falecimento e convida para o sepultamento a realizar-se hoje, sexta-feira, dia 7 de agosto, às 5 horas da tarde. Saindo o féretro do velório de Conceição do Pará, onde o corpo está sendo velado, para o cemitério de Conceição do Pará. Noticiamos o falecimento de Marco Túlio Valério Magalhães, informou a Renapax, seu amigo certo nas horas incertas. 3271-2320.
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noveleiros de plantão! Tô chegando por aqui, hoje é sexta-feira, 7 de agosto, trazendo o capítulo de hoje de A Nobreza do Amor. A Virgínia promete uma noite de amor com Sebastião, em troca de descobrir a relação entre Omar e Lúcia, a Alica. Kenny acredita que Binta esteja mesmo ao lado de Jindal, né? E nega o convite.

0: Convite para jantar com os dois. Toinho desabafa com Casemiro e conta que a família de Lúcia, a Lica, tem uma dívida com Omar. Ainda hoje, Virgínia provoca Diógenes na frente de Marta. Binta sugere que Jindal envie Kênia para um convento. Omar revela a Adonis que preferiu guardar o seu dinheiro no banco por conta dos cangaceiros. Omar e a Lica conversam sobre a retomada de Batanga quando Tonho chega. Tonho anda meio desconfiado, né? Mas não se preocupe não, viu, Tonho? A Lica é sua. Ah, será que vai ter reviravolta? Eu conto nos próximos capítulos, porque agora é hora de acelerar o coração, né? Coração acelerado, capítulo de hoje, sexta-feira.
1: Ele falou que se eu botasse o meu chapéu, acabou. Ele queria...
0: A Grada e Eduarda fazem um comunicado sobre suas carreiras. Ronei teme ter seus negócios impactados pela decisão da dupla. Janete decide prestar queixa contra Verônica. E Gael descobre que Nayane passou informações sigilosas para Thalita. Ronei procura Verônica novamente e descobre que ela deixou bom retorno. Gael se decepciona com Nayane. Valéria anuncia que se mudará de país e Eduarda se preocupa com Sol. Palhares desconfia de Sinara em relação a Zilá. E Ronê e Sinara desconfiam da ligação de Zilá com Verônica. João Raul comenta com Valmir que teme que o seu mau momento prejudique a carreira de Agrado. A Laura anuncia que a sua arma desapareceu. E Agrado descobre que está concorrendo a um grande prêmio internacional. Tudo isso hoje, né? No capítulo de... Coração acelerado. E eu volto bem rapidinho com o capítulo pra hoje de Quem Ama Cuida. Fica aqui, volte já.
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5: Na Nova Onda FM, 8:36.
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5: 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E simbora de mais participação, a Juliana lá do bairro Chapadão já se cadastrou pro sorteio de hoje e pediu Isaías Santos. Toca uma do Eduardo Costa pra mim. Então simbora! Esquecer é o nosso jeito com Eduardo Costa.

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9: Olá, de volta por aqui hoje, sexta-feira, 7 de agosto, né? Trazendo o resumo de quem ama, cuida. Pra hoje, Sueli avisa a Ademir para não chegar mais perto dela. Nancy sente a indiferença de Camilo. Tiago diz a Ingrid que ela não tem competência para presidir a joalheria. André conta a Pedro que a Associação de Advogados expulsou Ademir. Laurentino contrata a Adriana para servir no restaurante. E Adriana vê Pedro e Bruna no restaurante. Ah, Bruna provoca a Adriana, né? E Dória pede ajuda a André para marcar um encontro com Sueli. Ainda hoje, Adriana diz a Líris que está feliz trabalhando no restaurante de Nancy. Sueli vai até a casa de Dória e Adriana encara Ademir ao encontrá-lo na rua. Tudo isso acontece hoje em Quem Ama, Cuida. E a gente volta com mais um capítulo amanhã, tá? Beijos! Tchau, tchau!

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1: Na Nova Onda FM, faltam 10 para as 9.
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5: Eita, nós! Sásia! Bom dia, amiguinho! Vem em mim, sexta-feira! Manda aí pra Dudu! Com Michel Teló, Maria! E com Luan Santana, cantada! Uhul! E lá vamos nós!
6: Bom dia, Isaia! Sextou, né? Vambora pra cima dela, né? Hoje é só correria. Põe, manda pra nós aí com Eduardo Costa, o Amor Distante. Roda Pura Mais Fofo. Ricardinho, minha Luciana, Helenice, a turma de solução, a turma popular. Lá e o Boco Sacola, Fariseu, Dona Francisca. E pra todos os ouvintes aí, um bom dia pra todos.
1: Bom dia, galera! É o José Maria Viana e a Dudu de Divinópolis. E essa é a alegria que a gente precisa para começar bem o nosso fim de semana. Um abraço para você, Dudu. Um abraço, José Maria.

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3: Olá, Brasil, está no ar o Central de Notícias e vamos aos destaques desta hora.
4: Ailton Moreno, a voz padrão do rádio.
5: Uma bebê de cerca de 50 dias foi internada em estado grave após dar entrada no Hospital Municipal de Morrinhos, no sul de Goiás, com múltiplas fraturas pelo corpo. Diante da gravidade do quadro, a equipe médica acionou o Serviço Social, o Conselho Tutelar e a Polícia Militar. O pai e a mãe da criança foram presos em flagrante por suspeita de maus tratos, mas a mulher foi posteriormente colocada em liberdade. E a Caixa Econômica Federal e o iFood fecharam uma parceria para ampliar o acesso de entregadores a crédito para compra de motocicletas e bicicletas elétricas.
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1: Na nova Onda FM, horas iguais, 9:09.
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1: Bora, bora, minha gente bonita, com o oferecimento da Mamãe Festeira, eu trago mais música, mais participação pra você. 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E a gente vai atendendo a participação da galera chegando no WhatsApp da Nova Onda, 3279191. E o Magela do Zé do Sulino tá passando por aqui dizendo: Isaías Santos, toca pra mim. Com Gilberto e Gilmar, tá ruim, mas tá bom. Deixa comigo, meu querido, um abraço pra você. Também a Maísa Santos. A Maísa Santos tá passando por aqui e tá deixando aquele alô especial pra todo o pessoal do restaurante Santa Luzia. Estamos juntos pra mais um dia, graças ao Senhor. Sextou, bebê, é isso aí. E ela tá dizendo: tem forró no restaurante Santa Luzia mais tarde e domingo, Dia dos Pais, tem comida gostosa, conforto e muita diversão pra galera participar de montão o Dia do Herói, não é isso, Maísa? Aquele abraço pra você, tudo de bom. E a Maísa tá pedindo com o Zé Felipe e Leonardo Na Mesma Estrada. 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A gente se encontra por aqui.

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7: Na Nova Onda FM 928.
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7: 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E simbora de mais participação, quem tá chegando agora é a Gerlene Oliveira, abraçando o Raimundo, a Thaís, o Rafael, a Rosa Pura, a Dudu em Divinópolis, também a Valentina e o Tarcísio em Conceição do Pará. A música é de João Mineiro e Mariano, Noites Traiçoeiras. E a Gerlene está desejando um fim de semana para todos, cheio de paz e com Deus no coração. Valeu, Gerlene, um abraço para você. Também o Mauro Lúcio, do bairro Padre Libério. Está chegando por aqui, vem para cá, Mauro.
11: Bom dia, Zair Santos.
7: Bom dia.
11: É o Mauro Lúcio Alves, beleza?
7: Beleza.
11: Do Padre Libério. Opa. Você cadastra nós aí, bom dia pra você e todos os ouvintes.
7: Valeu.
11: Você manda pra nós aqui, Amado Batista, secretária,
7: ah,
11: beleza?
7: Deixa comigo, valeu demais. Então vamos fazer o seguinte, vamos lá, Amado Batista, secretário, logo após a música da nossa grande ouvinte, Gerlene.

0: Obrigado, gente. Obrigado. Que Deus abençoe cada um de vocês.
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5: Nota de falecimento. A família de Marco Túlio Valério Margalhães comunica a parentes e amigos o seu falecimento e convida para o sepultamento a realizar-se hoje, sexta-feira, dia 7 de agosto, às 5 horas da tarde, saindo o féretro do velório de Conceição do Pará, onde o corpo está sendo velado, para o cemitério de Conceição do Pará. Noticiamos o falecimento de Marco Túlio Valério Margalhães, informou a Renapax, seu amigo certo nas horas incertas. 3271-2320.
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10: Na Nova Onda FM, faltam 10 para as 10.
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16: Oi, Isaías Santos, bom dia. Gostaria de cumprimentar o Fofolete Original, a Cris, Alessandra Galvão, Francina Rita, Fátima, Puneire Martinello, que ainda tá ouvindo, e pra Cristi, para a Juirlene, para o Panajúlio lá na Ipamig, e para você também, manda para o Zé Maria Viana, que ele já está ligadão lá. Você escolhe aí para nós, falou? Bom fim de semana.
10: Um ótimo fim de semana para você também, Rosa Pura. Tô de volta, minha gente bonita. É o programa Terra Brasil com o melhor do sertanejo para você, com oferecimento do sistema FAE-MG Senar, que no seu site camisaverde.org.br tem mais de 300 cursos gratuitos de formação profissional e rural para você, hein, minha gente. 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Minha gente bonita, nós vamos seguindo também por aqui, mandando aquele abraço pra Maísa. Maísa tá pedindo com Teodoro Sampaio aqui pra ela. Bora então, é sucesso o tempo todo. Ah, Rosa Pura, tô mandando pra você com Edson Hudson e Gustavo Lima. Te quero pra mim.

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4: O Brasil registrou um crescimento acelerado das guardas municipais, que soma hoje mais de 107 mil agentes espalhados por quase 1.400 cidades. Segundo estudo recém-divulgado do Fórum Brasileiro de Segurança Pública, as guardas que atuam nos municípios cresceram quase 13% nos últimos 3 anos e ultrapassaram a Polícia Civil, tornando-se a segunda maior força de segurança do país, atrás apenas da Polícia Militar. E a eleição 2026 será a primeira deste século sem mulheres em chapas presidenciais competitivas. A possibilidade naufragou com a escolha de Alfredo Gaspar para vice de Flávio Bolsonaro.
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11: Na Nova Onda FM 10 e 11.
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1: 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É o seu fim de semana muito mais agitado e com muita emoção, ouvindo o melhor da música sertaneja com a gente. Nova Onda FM 91,5. Vai um abraço de toda a equipe da Nova Onda pra você, sempre sintonizado com a gente. Manda aquele abraço especial pra Vanessa lá do Rio do Peixe, sintonizado com a gente e já tá participando também do sorteio. Deixou seu nome, número de telefone e endereço, porque daqui a pouquinho, um pouco antes de 11 horas, nós vamos trazer o sorteio. É uma cesta de café da manhã da Clínica Palmeira, uma sessão de limpeza de pele da doutora Ludmila Santos e também uma linda cesta do Dia dos Pais, oferecimento da loja Mamãe Festeira. Então, olha, dá tempo de você correr e se cadastrar, viu? 3271-9191 é o WhatsApp da Nova Onda. Aproveitando também, mandar aquele abraço especial para o Cássio. Alô, Cássio, um abraço para você, né? Tá sempre sintonizado com a gente. Valeu demais pelo seu carinho. Tá chegando aí com Danilo e Davi. 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
5: Na Nova Onda FM, 10h31.
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5: Bora que bora, gente bonita do meu coração. Olha, vamos chegando com mais participação. Quem tá participando com a gente agora é o Edson Silva. Alô, Edson. Um abraço pra você, viu? Ele tá pedindo qualquer música com Eduardo Costa. Então eu tô mandando pra você com Jane e Eduardo Costa de hoje em diante, tá bom? 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
5: Na Nova Onda FM, faltam 9 minutos para as 11 horas.
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5: Oi, oi, oi, oi, tô de volta, minha gente bonita, e já trazendo pra vocês o resultado do sorteio, é isso mesmo. Bora comigo? Vamos ver quem ganhou, quem foi o ganhador, a ganhadora dos brindes de hoje. Vamos lá, então, confere comigo. Deixa eu ver aqui, vamos lá. Da cesta, Mamãe Festeira, uma linda cesta. Pra você presentear aí o seu papai, é a cesta da Mamãe Festeira, é um rapaz, é de Pitangui, final do telefone 3767, o Wellington Freitas. Aê, Wellington, parabéns, viu? Foi o ganhador da cesta da Mamãe Festeira, hein? Agora, quem será o ganhador ou a ganhadora da cesta da Clínica Palmeira? É uma moça, o final telefone 8003 do bairro Lavrado, Andresa Martino Rabelo. Alô, Andresa! Parabéns, viu? Você foi a sortuda que levou a cesta da Clínica Palmeira. E agora a limpeza de pele da Ludmila Santos. Ficou com uma menina também. Ficou com a menina. O nome dela é Natália Mara de Faria. É do Lavrado. Pessoal, do Lavrado, final do telefone 0429. A equipe da Rede Ativa de Comunicação, Nova Onda FM, vai entrar em contato com vocês para informar vocês como vocês vão retirar o brinde, tá bom? Um abraço, obrigado a todos pela participação durante toda a semana. Se cadastrando, mandando aqui a sua música, mandando o seu alô, pedindo o seu sucesso, e é isso aí. Gente bonita, beijo no seu coração, desejo você uma ótima tarde de sexta-feira, viu? Leve, tranquila e abençoada, e amanhã, se Deus quiser, às 6 horas da manhã, nós estamos de volta com mais uma edição do programa Terra Brasil. E olha, não fica preocupado, não. O pessoal que ganhou, a nossa equipe vai entrar em contato com você. Muito provavelmente você vai ter que vir à rádio, pegar o cupom para ir à loja retirar o seu brinde, tá bom? No caso da limpeza de pele da doutora Ludmila Santos, agendar com o pessoal da clínica e também vai ser informado. E aí você pode marcar o dia ideal para você fazer a sua limpeza de pele. Bom, chegando a saideira com Fernando e Sorocaba, Murilo Ruf. Já vai sabendo. Um abraço pra você e continue com a gente. Daqui a pouquinho tem mais notícias, viu?

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14: Credicop informa a hora certa. 11:07.
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5: 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Atenção para as manchetes do Mais Notícias desta sexta-feira, 7 de agosto de 2026. INSS paga aposentadorias e benefícios em agosto. Após pedido de entidades empresariais, Receita flexibiliza regras da reforma tributária. Economia e supermercados precisam adaptar operação para integrar farmácias. Famílias brasileiras perderam 62,5 bilhões de reais para bets em 2025. No nosso noticiário policial, 21 cães são resgatados e duas mulheres são presas por maus tratos em Piuim. Mulher e bebê de 33 dias ficam gravemente feridos em capotamento na BR-354. Polícia Militar apreende 9 barras de maconha enterradas em área de mata em Nova Serrana. Filho é suspeito de furtar carro e outros bens da mãe em Pitangui. Estas e outras notícias você confere a partir de agora. No Mais Notícias, pela Nova Onda FM 91.5.

0: Nova Onda FM 1111, um bom dia para você, obrigado pelo carinho da sua sintonia. A partir de agora, o nosso Mais Notícias, nesta sexta-feira, 7 de agosto de 2026. A estação é inverno, 27 graus neste momento, na área central de Pitangui. Vamos conferir a previsão do tempo para a região sudeste do país.
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2: Confira agora a previsão do tempo para a sua região.
1: Sudeste.
2: A previsão indica muitas nuvens em toda a região sudeste. Tempo permanece firme em São Paulo, Minas Gerais e Rio de Janeiro. Apenas o Espírito Santo pode registrar chuva isolada. Temperatura varia entre 16 e 30 graus.
0: Pitangui terá um fim de semana de tempo firme, sol e temperaturas elevadas. A previsão não indica chuva significativa para os próximos dias. Hoje, os termômetros vão variar entre a mínima de 19 e a máxima de 34 graus. Amanhã, sábado, a temperatura sobe ainda mais, viu? Com máxima prevista de 35 graus e mínima de 21. No domingo, o calor continua e a máxima pode chegar aos 36 graus, com mínima de 21 graus. Além do calor, outro destaque é a baixa umidade relativa do ar, condição típica do período de estiagem. Por isso, a recomendação é reforçar a hidratação, evitar atividades físicas nos horários mais quentes e ter atenção redobrada com queimadas. O tempo deve permanecer predominantemente ensolarado e seco em Pitangui durante todo o fim de semana. Mais notícias agora 11 e 12.
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0: Agora 11:13, após pedido de entidades empresariais, Receita flexibiliza regras da reforma tributária. A reportagem de Álvaro Couto.
3: Nos últimos dias, a Receita Federal e o Comitê Gestor do IBS, Imposto sobre Bens e Serviços, alteraram regras e cronogramas da reforma tributária. Os atos conjuntos permitem a prorrogação da obrigatoriedade de destaque, tanto do IBS quanto da CBS, a contribuição sobre bens e serviços, na emissão de documentos fiscais eletrônicos, e também suspendem a rejeição de notas fiscais sem os novos campos preenchidos. Sendo assim, as notas fiscais eletrônicas, de consumidor eletrônica, de energia elétrica eletrônica, fatura de serviço de comunicação eletrônica, o conhecimento de transporte eletrônico e bilhete de passagem eletrônico não serão recusados pelo sistema se não tiverem os espaços preenchidos. Por outro lado, diversos outros comprovantes terão um calendário progressivo para permitir a adaptação dos contribuintes e dos sistemas emissores de documentos fiscais. A implementação será dividida em 4 etapas, nas datas de 1º de outubro, 15 de novembro, 1º de dezembro e ainda em 1º de janeiro de 2027, como é o caso de contribuintes optantes pelo Simples Nacional, entre outros. A relação completa você encontra no portal Brasil61. Apesar do prazo estendido, o advogado e membro do Instituto Brasileiro de Direito Tributário, Gabriel Gravena, esclarece que o momento deve ser utilizado como adaptação pelos empreendedores.
4: Ainda que exista uma postura cooperativa, não é um momento de deixar para depois, de se acomodar, e sim de aproveitar esse momento, aproveitar a forma que o próprio governo vem tratando esse período para adaptar a rotina da própria empresa, a forma que a empresa trabalha e as emissões dos documentos fiscais, fazer testes, fazer cálculos. Esse é o objetivo de 2026 para a empresa, sair de 2026 sabendo como que a reforma tributária funciona, sabendo cumprir suas novas obrigações acessórias para chegar em 2027 e iniciar o período de transição. Aí sim, com o tributo sendo recolhido, mas da forma mais eficiente possível, sem correr risco de autuação, com segurança.
3: A decisão ocorre após publicação de manifesto por mais de 40 associações empresariais, endossado pela Associação Comercial de São Paulo e pela Confederação das Associações Comerciais e Empresariais do Brasil, a CACB, solicitando um adiamento das exigências. Ulisses Ruiz de Gamboa, economista sênior da ACSP, alerta que a grande preocupação é com inconsistências no sistema e encarecimento dos custos operacionais, que tem maior impacto nas empresas de menor porte.
5: Porque essas empresas não vão dar conta sozinhas, né? Você tem uma pequena empresa, você tem uma mercearia. Então, assim, você vai ter que digitalizar as suas operações para o cumprimento tributário, você vai ter que saber como fazer a nota fiscal, você vai ter que contratar um contador, você vai ter que, eventualmente, até um advogado tributarista, se for o caso. Você vai ter que informatizar o teu negócio. Isso pode não ser trivial em termos de custo.
3: Outro ponto de atenção para o setor produtivo é a falta de definição quanto à data limite para escolha sobre a manutenção no enquadramento das companhias no Simples Nacional ou migração para o regime híbrido. No período teste, que teve início em janeiro deste ano, a taxa do IBS é de 0,1% e a da CBS é de 0,9% sobre o valor do produto ou serviço comercializado. No entanto, não há perspectiva da carga tributária definitiva para que os empresários tomem a decisão sobre qual modelo fiscal escolher. Reportagem Álvaro Couto.
0: Vou aproveitar essa reportagem do Álvaro Couto e emendar com essa aqui. O imposto sobre o consumo no Brasil pode chegar a quase 28%, viu, gente? Em 2033, quando a reforma tributária estiver totalmente implantada. A estimativa é do Comitê Gestor do Imposto sobre Bens e Serviços, que projetou uma alíquota de referência de 27,91% para a soma do IBS, o Imposto sobre Bens e Serviços, e da CBS, a Contribuição sobre Bens e Serviços. O percentual chama atenção porque fica acima do teto de 26,5% previsto na regulamentação da reforma tributária. A mudança será gradual. 2026 é o ano de testes, com alíquotas reduzidas. A partir de 2027, começa uma nova etapa e a substituição dos atuais impostos sobre o consumo será feita progressivamente até 2033, quando o novo sistema estará integralmente em vigor. A reforma prevê a substituição de tributos como PIS, COFINS, ICMS e ISS pelo modelo de IVA, formado principalmente pelo IBS e pela CBS. Segundo o governo, a reforma foi desenhada para manter a carga tributária total sobre o consumo, embora a alíquota final possa variar conforme a evolução da arrecadação, dos benefícios fiscais e das regras de transição. A estimativa de quase 28%, portanto, ainda é uma referência e poderá sofrer alterações até 2033. 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Pausa rápida nas informações e a gente volta em instantes.
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0: Olá, hoje é dia 7 de agosto, hoje é dia nacional do documentário brasileiro. Aniversário de Caetano Veloso, músico brasileiro, Vera Holtz, atriz, Raul Gazola, ator, Antônia Moraes, atriz brasileira.
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0: Nos fatos históricos, a gente lembra que em 1951 os Estados Unidos rejeitaram a proposta soviética sobre armas atômicas. Em 1991, a missão de peritos da ONU confirmava as acusações de que o Iraque havia produzido bactérias para armas biológicas. Em 2006, era sancionada no Brasil a Lei Maria da Penha, considerada pela Organização das Nações Unidas como uma das três melhores legislações do mundo no enfrentamento à violência contra as mulheres. Importante lei que foi sancionada em 2006. Um grande abraço pra você. A gente fica por aqui na Agenda do Rádio.
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3: Olá, Brasil, está no ar o Central de Notícias e vamos aos destaques desta hora.
4: Ailton Moreno, a voz padrão do rádio.
3: São Paulo confirmou mais um caso de sarampo no estado. Com isso, sobe para 16 o total de diagnósticos confirmados este ano. São 13 ocorrências em São Paulo, duas em São Bernardo do Campo e uma em Guarulhos. Foram 7 pacientes do sexo masculino e 9 do sexo feminino, segundo a Secretaria de Estado da Saúde. E as cataratas do Iguaçu vão fechar as passarelas do circuito da Garganta do Diabo por 40 dias, por risco de cheia no Rio Iguaçu. A medida inclui retirar pisos e estrutura das passarelas até a passagem da cheia. É a primeira vez que o circuito ficará fechado por tanto tempo. O Central de Notícias volta a qualquer momento ou em edição especial.
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9: 11:29.
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13: Música e informação o tempo todo, viu? 11:29, 27 graus neste momento na área central de Pitanguinhol. 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A iniciativa tem o objetivo de arrecadar recursos para contribuir com as ações desenvolvidas pela associação. O bazar está funcionando na rua Washington Cansado, ali abaixo da Clínica Orbe, das 14 às 18 horas. Todos estão convidados a participar, claro, e colaborar com a iniciativa. Aproveitar aí as opções disponíveis no bazar. Toda a contribuição é importante e ajuda a fortalecer o trabalho da Associação Amigos da Santa Casa. 11:30 na Nova Onda.
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13: Agora Agora 11h31, supermercados precisam adaptar operação para integrar farmácias. Eduardo Kowaleski.
12: Uma nova regulamentação permite que supermercados operem farmácias completas dentro de suas lojas. A mudança cria uma oportunidade para diversificar o setor. O desafio dessa proposta está ligado à conformidade regulatória. Para aderir ao modelo de negócios, supermercados precisam gerir medicamentos, estoques, segurança de dados, rastreabilidade, que já fazem parte da rotina farmacêutica. O diretor de produtos de supermercado da Totus, João Giacomassi, avalia os desafios.
14: Não dá para operar a farmácia dentro do supermercado pensando que a legislação, que as regras são as mesmas do supermercado. Não, são totalmente separados, né? Vai ter que aprender e operar, nesse caso de farmácias, envolver medicamentos, saúde, há uma vigilância muito maior sobre isso, né? E operacionalmente também difere bastante. Não necessariamente você vai comprar um determinado medicamento com o grande volume que você compra pacote de arroz. Aqueles produtos são produtos de maior valor agregado, de margem maior. Então, eventualmente, você vai ter 2, 3 unidades daquele produto, não um volume gigantesco. Então, muda como você compra. Tem uma possibilidade de controle de estoque melhor. Por ter um estoque menor, tem as transferências entre lojas, né? Como é que vai operacionalizar isso, né?
12: A proposta original previa apenas a venda de medicamentos sem prescrição nas gôndolas. Porém, ao longo da tramitação, o modelo final foi outro. Uma operação farmacêutica completa, com farmacêutico e espaço delimitado dentro da loja. Além da nova regulamentação, o segmento farmacêutico exige processos próprios. Controle de lote, validade, compras em menor volume, maior valor agregado por produto e logística específica para transferência entre lojas. A tecnologia se torna indispensável para gerir esses recursos, como aponta Giacomassi.
14: Não se consegue fazer nada disso sem ter tecnologia, né? Sem ter sistemas de gestão que permitam fazer isso de forma bastante relevante. É preciso ter um sistema especializado nas duas coisas, um sistema especializado em operação supermercadista, sistema especializado em operação farmacêutica, e que essas coisas se conversem. Também não imagino que um supermercadista vai colocar uma operação de farmácias no seu próprio sistema de supermercados, que é pensado para uma operação de supermercado. São coisas que têm as suas características próprias. Então, ter especialização nas duas coisas, eu acho que é bacana. E ainda que faça essa especialização se integrar entre eles, né?
12: Redes como o Açaí Atacadista já avançam nesse sentido com um plano estruturado de abertura de farmácias. Outras companhias ainda avaliam se o modelo compensa, especialmente pela questão de volume. Farmácias tradicionais operam em rede, com centenas ou milhares de lojas, enquanto supermercados costumam ter escala menor. Sistemas de gestão especializados ajudam a garantir conformidade com a legislação, controlar estoque de medicamentos e integrar a nova operação à rotina do supermercado. Agência Rádio Web, produção e reportagem, Eduardo Kowaleski.
13: 11h34, gente, famílias brasileiras perderam 62,5 bilhões de reais para bets em 2025. As famílias brasileiras perderam 62,5 bilhões de reais para as bets no ano passado. O montante corresponde ao valor líquido, ou seja, a diferença entre o dinheiro apostado e o devolvido em forma de prêmio. Este valor equivale a uma média de 4,7 bilhões por mês, considerando o período de outubro de 2024 a março de 2026. As perdas equivalem a 0,68% da renda nacional disponível bruta das famílias e consideram as transferências feitas por PIX para as casas de apostas. No mesmo período, as bets movimentaram quase 351 bilhões de reais em transações via PIX. Os dados constam no Boletim Fiscal dos Estados, divulgado nesta quinta-feira 6 pelo Comitê Nacional de Secretários de Fazenda, com base em estatísticas de pagamentos do Banco Central. O estudo mostra que desde a regulamentação das bets, em janeiro do ano passado, houve mudança no volume de transferências via PIX destinadas ao setor de artes, cultura, esporte e recreação, indicando maior comprometimento da renda das famílias com as apostas. A lei que regulamentou as bets determina que as empresas bloqueiem o acesso de usuários identificados como compulsivos. Segundo o advogado Júlio Leone, porém, isso não tem ocorrido. Abro aspas, quando é detectado que a pessoa tem ludopatia, que é viciada, compulsiva em apostas, o algoritmo deveria travar a conta dela, mas faz o contrário. Manda mais bônus, mais vouchers, mais incentivos para que ela continue apostando. É aí que ela perde todo o capital, fecho aspas, disse o advogado. O boletim mostra ainda que desde outubro do ano passado, quando entrou em vigor a proibição de apostas para beneficiários do Bolsa Família, houve desaceleração do ritmo das transações. Segundo o Concifaz, o resultado indica que a medida teve efeitos concretos sobre o volume agregado de transações, sugerindo que as famílias de menor renda tinham participação significativa no mercado de apostas. Contravenção, Dino indica incluir bets como jogos de azar. Alan Barbosa com os detalhes.
15: Do Supremo Tribunal Federal adiaram a decisão sobre os jogos de azar. A corte analisa recurso do Ministério Público do Rio Grande do Sul em relação ao entendimento de tribunais do Estado que não vem considerando jogos de azar como contravenção penal. O argumento dos juízes é que a Constituição de 1988 não recepcionou o Decreto-Lei de 1941 de Getúlio Vargas, que trata como contravenções a exploração de jogos de azar como bingos, jogo do bicho e máquinas caça-níqueis. O ministro relator Luiz Fux votou discordando do entendimento aplicado no Rio Grande do Sul.
16: A relação entre o explorador do jogo e o apostador é estruturalmente assimétrica. De um lado, um agente empresarial que conhece com precisão matemática a expectativa negativa de retorno do produto. E mais do que isso, emprega mecanismos psicológicos que mantêm o consumidor em atividade voltada a impor prejuízo. De outro, um indivíduo cujas decisões são sistematicamente moldadas por vieses que eles desconhecem e não controlam, muitas vezes desenvolvendo, aprofundando patologias psíquicas graves. A contravenção de exploração de jogos de azar, prevista no artigo 50 caput da Lei das Contravenções Penais, foi recepcionada pela Constituição de 1988.
15: No caso concreto, a corte julga absolvição em grau recursal de um comerciante que explora máquinas caça-níqueis. O ministro Flávio Dino sinalizou votar com o relator, mas quer incluir as bets na discussão. Dino argumentou que o Decreto-Lei 204 de 1967, que regulamenta a exploração de serviços de loteria no país, coloca jogos como exceção.
17: A exploração de loteria constitui uma exceção às normas de direito penal, só sendo admitida com sentido de redistribuir os seus lucros com finalidade social em termos nacionais. Ou seja, nós precisamos responder a uma aparente contradição material entre, de um lado, corretamente, afirmarmos a validade e a vigência do dispositivo tipificador do jogo de azar com a simultânea atuação de empresas de jogos.
15: Flávio Dino pediu vistas do processo para melhor composição do voto. A matéria não tem data para voltar a julgamento. A decisão do STF terá repercussão geral e deverá ser acompanhada por tribunais inferiores do país. 2.728 processos estão suspensos, aguardando decisão da corte. Agência Rádio Web de Brasília, Alan Barbosa.
13: 11:40, pausa rápida nas informações e a gente volta em instantes.
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9: Olá, Brasil. Está no ar o Central de Notícias. E vamos aos destaques desta hora. A polícia do Ceará está apurando a morte de uma menina de 11 anos em Maracanaú, após ela ter um pedido de transferência negado do colégio militar onde estudava. A criança estaria sofrendo bullying e agressões de colegas na escola, mas segundo a mãe, nada teria sido feito pela direção da instituição de ensino. E o time feminino do Barcelona anunciou nesta semana a contratação da atacante Caroline, de 26 anos. A negociação da brasileira, que deixou o Manchester City, quebrou uma série de recordes, sendo considerada a maior venda da história do clube inglês, a contratação mais cara do Barcelona feminino e a maior transferência de uma jogadora brasileira.
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17: 11:45.
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17: Música daqui a pouco, a partir das 13 horas, no nosso Conexão, viu? Com o Thiago Aguiar. Por enquanto, o nosso Mais Notícias. Inclusive, o nosso Mais Notícias vai ao ar de segunda a sexta, tá? Informações sobre política, economia, saúde, entrevistas, esportes e também o nosso noticiário policial, onde sempre trazemos aqui os principais destaques da região centro-oeste de Minas. 11h45, você sofre com dores crônicas no corpo e nas articulações como fibromialgia, artrite, lúpus, associado ou não à insônia, indisposição e fraqueza? 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
17: 11h47, endividamento bate recorde, mas desenrola 2.0, abre espaço para reorganização financeira. Juline Porgoselski.
18: O número de famílias brasileiras com dívidas voltou a crescer e atingiu um novo recorde histórico em julho de 2026. É o que mostra a pesquisa de endividamento e inadimplência do consumidor da Confederação Nacional do Comércio de Bens, Serviços e Turismo. Segundo o levantamento, 82% das famílias tem algum tipo de dívida a vencer. De acordo com o presidente do sistema CNC Sesc Senac, José Roberto Tadros, completar 6 meses seguidos de novos níveis recordes negativos no endividamento da população tem impactos que são sentidos a curto e médio prazo, não só no comércio. Abre aspas. Vemos sinais positivos de resiliência, seja pelo pagamento das dívidas com o programa Desenrola, seja com a massa de rendimentos e ocupação aumentando. Porém, os números mostram que é preciso avançar em medidas que aliviem o bolso do trabalhador e, consequentemente, estimulem uma melhora no setor produtivo. Fecha aspas. Apesar do aumento do endividamento, a pesquisa traz um dado positivo. A inadimplência caiu levemente após 3 meses do Desenrola 2.0. O percentual de famílias com contas em atraso passou de 29,9% para 29,8%, indicando que parte dos consumidores conseguiu renegociar débitos e retomar os pagamentos. Outro indicador favorável foi a redução do tempo médio de atraso das dívidas, que caiu para 64,6 dias, o menor nível desde dezembro do ano passado. Por outro lado, cresce a parcela de brasileiros que comprometem grande parte da renda com dívidas. Em julho, 19% das famílias destinavam mais da metade do orçamento mensal ao pagamento de empréstimos e financiamentos. A situação é mais preocupante entre as famílias que recebem até 3 salários mínimos. Nesse grupo, 84,9% possuem dívidas e 17,8% afirmam que não têm condições de quitar os débitos. Segundo a Confederação Nacional do Comércio de Bens, Serviços e Turismo, a redução da inadimplência é um sinal positivo, mas o elevado nível de endividamento ainda exige atenção, especialmente entre a população de menor renda. Reportagem Juline Pogorzelski.
17: 11h49, caminhoneiros temem nova escala de trabalho e pedem regras para garantir descanso em casa. A discussão sobre o fim da escala 6x1 ganhou força no Congresso Nacional. A proposta de uma jornada 5x2, com 2 dias de folga por semana, preocupa o setor de transporte rodoviário de cargas. Representantes das empresas afirmam que uma mudança sem regras específicas para a categoria pode aumentar os custos operacionais e impactar o preço final dos produtos. O vice-presidente da FETSENG, Clayton César, estima que a alteração poderia gerar um custo adicional entre 12 bilhões e 28 bilhões de reais por ano para o setor. Segundo ele, esse aumento acabaria sendo repassado ao consumidor. Os caminhoneiros também defendem que a nova jornada considere a realidade de quem passa vários dias longe de casa. A categoria reivindica que o período de descanso, sempre que possível, seja cumprido junto à família. A FETSENG defende regras específicas para motoristas que fazem viagens longas, enquanto a Confederação Nacional do Transporte afirma que os profissionais são essenciais para o abastecimento das cidades e o escoamento da produção. O setor pede cautela e planejamento antes de qualquer mudança na legislação trabalhista, diante da importância do transporte rodoviário para a economia brasileira. Gasolina com 32% de etanol. Quais peças do carro podem sofrer desgastes? A gasolina com 32% de etanol, que chega aos postos brasileiros neste mês, exige atenção principalmente dos proprietários de veículos movidos exclusivamente a gasolina. A mudança, que eleva a mistura atual de 30% para 32%, pode acelerar o desgaste de componentes que não foram preparados para uma concentração maior de etanol. Entre as peças que podem ser mais afetadas estão mangueiras do sistema de combustível, filtros, bicos, injetores e retentores. O problema tende a ser maior em veículos mais antigos, importados e modelos que não foram projetados para trabalhar com maiores percentuais de etanol. Na prática, o motorista pode perceber dificuldade na partida. Marcha lenta e irregular, perda de potência e até o acendimento da luz de injeção no painel. O aumento do etanol também pode reduzir o rendimento por litro e fazer o carro consumir um pouco mais. Especialistas recomendam atenção redobrada aos veículos exclusivamente a gasolina. E em casos específicos, o uso de gasolina premium, que mantém 25% de etanol na composição. A orientação é não tentar alterar a proporção do combustível por conta própria e procurar uma oficina caso o carro apresente falhas ou perda de desempenho. 11:52 na Nova Onda.
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17: Agora, 7 minutos faltando para o meio-dia, Belo Horizonte, Assembleia Legislativa de Minas Gerais, o repórter Arleison Roberto, trazendo as últimas informações do Parlamento Mineiro. Fala comigo, Arleison.
20: Olá, Marquinhos, um abraço para você, um ótimo dia, excelente sexta-feira a todos em Pitangui acompanhando a Nova Onda. E para fechar a semana, a gente vem trazendo o seguinte: muitos eleitores se lembram em quem votaram para presidente ou governador nas últimas eleições, mas não tem essa mesma facilidade com os nomes que escolheram para o legislativo. Refletir bem sobre os votos para deputados e senadores é um desafio para a democracia, que volta nas eleições de 2026. Este é o tema de um episódio do Politiza, o podcast da Rádio Assembleia, que está no ar. Graziele Mendes.
21: Neste ano, o eleitor vai ter que fazer 6 escolhas na urna eletrônica na seguinte ordem: primeiro deputado federal, depois deputado estadual, 2 opções para o Senado, governador e, por fim, presidente da República. Em Minas Gerais, vão ser definidas as 77 cadeiras da Assembleia Legislativa e as 53 vagas da bancada mineira na Câmara dos Deputados em Brasília. No Politiza, a doutora em Ciência Política e professora da UFMG, Magna Inácio, lembra que o Legislativo não existe apenas para criar leis. Ele também tem as funções de fiscalizar o Poder Executivo e outros órgãos e representar a sociedade. Na prática, isso significa que o Parlamento é o espaço onde diferentes grupos e perspectivas se manifestam para discutir o que é prioridade para o Estado. Um exemplo concreto dessa atuação está na disputa pelo orçamento. Muitas vezes, uma boa política pública está prevista em lei, mas não sai do papel por falta de recursos. Por isso, garantir e fiscalizar verba pública é, na opinião da professora Magna Inácia, uma das funções mais importantes do Legislativo.
0: As decisões mais importantes sobre uma política pública são as decisões orçamentárias. Nós

0: podemos ter uma boa legislação, uma legislação que produza ou busque uma boa política pública, mas se não houver uma decisão orçamentária assegurando, né, recursos, essa política pública não se materializa.
1: Para a professora, o eleitor deve estar atento aos novos desafios da era digital. Com o avanço da inteligência artificial e das redes sociais, a capacidade de manipulação de vozes e imagens se tornou uma ameaça real.

0: redes sociais, a capacidade do Tribunal Eleitoral hoje de acompanhar e antecipar problemas com a difusão de informações falsas, isso nos dá uma certa segurança no processo eleitoral. Mas o resultado, ele não depende só do que o Tribunal Eleitoral irá fazer, da aplicação, execução dessa legislação, mas o que cada eleitor faz no seu dia a dia. E esse papel de realmente estar buscando outras fontes de informação, isso é muito importante.
1: A discussão completa sobre as atribuições dos cargos do Legislativo em jogo nessas eleições estão no episódio 78 do Politiza.
2: O podcast está disponível na página da Rádio Assembleia, almg.gov.br/rádio, e também nos principais tocadores de podcast. Fechamos a semana, eu volto agora na segunda-feira. Um ótimo dia a todos. Aquele abraço aqui de Belo Horizonte, da Assembleia Legislativa de Minas Gerais, repórter Arlisson Roberto.
3: Bacana, Arlisson. Obrigado pela participação e, claro, pelas informações. Agora 11h57 na Nova Onda. Três minutos faltando para o meio-dia. 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A Curari fica na Rua Rio do Peixe 413, bairro Chapadão, em Pitangui. 11h59, em aproximadamente 30 segundos, o nosso relógio vai marcar meio-dia em ponto. E você vai conferir a consagração à Nossa Senhora Aparecida. Logo depois, o programa Despertai com o padre Ezequiel Dalpozo. Eu volto já.

Ó Maria Santíssima, que em vossa imagem milagrosa de Aparecida espalhais inúmeros benefícios sobre o Brasil, eu, embora indigno de pertencer ao número dos vossos servos, mas desejando participar dos benefícios da vossa misericórdia, prostrado a vossos pés, consagro-vos o entendimento para que sempre pense no amor que mereceis. Consagro-vos a língua para que sempre vos louve e propague a vossa devoção. Consagro-vos o coração para que depois de Deus vos ame sobre todas as coisas. Recebei-nos, ó Rainha incomparável, o ditoso número dos vossos servos.

0: acolhei-nos debaixo da vossa proteção, socorrei-nos em nossas necessidades espirituais e temporais, e sobretudo na hora da nossa morte. Abençoai-nos, ó Mãe Celestial, e com vossa poderosa intercessão, fortalecei-nos em nossa fraqueza, a fim de que, servindo-vos fielmente nesta vida, possamos louvar-vos, amar-vos e render-vos graças no céu, por toda a eternidade. Assim seja.
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Olá, meu amigo, olá, minha amiga ouvinte, que bom estarmos juntos, momento despertar para o amor. Eu desejo para você um maravilhoso dia, que essa reflexão e essa bênção iluminem o teu caminho. Eu gostaria de falar de como ter a alegria de viver diante dos desafios que a vida apresenta. Veja que todos nós queremos viver bem e estar bem. Só que, para isso, eu preciso perceber como eu vivo a minha vida. Uma das formas é dar ritual à nossa vida. Dar rituais à vida significa eu vou dormir na mesma hora, eu acordo na mesma hora, eu tomo meu banho, eu tomo meu café, eu faço a minha meditação, depois vou para o trabalho, depois tenho almoço, tenho a tarde para continuar trabalhando, à noite eu volto, tenho o meu ritual com a família, com os filhos, com a esposa. A vida, ela precisa dessa ritualização. Ritualização que não é algo fixo que eu não possa quebrar, que eu não possa ter maleabilidade, mas ela me dá um ritmo. Por exemplo, certo é que é muito importante para quem começa o dia com oração. Começar o dia com oração dá um toque especial àquele dia, porque os primeiros pensamentos, a minha primeira intenção é a sintonia com Deus, é abençoar o meu dia, é abençoar o meu trabalho, para que tudo corra bem. Então eu vou deixando um rastro de amor na vida. Eu, com a minha vida, com o meu jeito, vou colocando amor no mundo, nos meus ambientes, no meu trabalho, na minha empresa. Mas como é que eu faço então para enfrentar os desafios? Primeiro, não se deixar sobrecarregar pelos pesos das responsabilidades, não se deixar esmagar e perceber que dentro de você existe um potencial, que você pode resolver muitas coisas, mas também é preciso não achar que você precisa carregar o mundo. Mas outra forma também de dar leveza ao teu dia é decidir como você, por exemplo, vai chegar no escritório, você vai cumprimentar as pessoas ou não, você vai entrar com que humor, você vai entrar bem-humorado ou mal-humorado. E com isso, se você decide ter uma boa postura, então você marca com amor, com leveza o mundo, e isso é de Deus.

Deus Pai, fonte da bênção, fonte da graça, entregamos em Tuas mãos a nossa vida, a família, o trabalho, as nossas preocupações, mas também confiamos em Ti as nossas buscas e realizações. Que o Deus Amor

0: cheio de misericórdia, te cure. O Deus amor te sustente, o Deus amor te transforme. Em nome do Pai, do Filho e do Espírito Santo. Amém. Muito obrigado. Segue as redes sociais do Padre Ezequiel e um forte abraço.
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6: O transtorno do espectro autista, conhecido como autismo, é uma condição do desenvolvimento que acompanha a pessoa ao longo da vida. Cada indivíduo é único e pode apresentar diferentes características, como formas próprias de se comunicar, interagir e perceber o mundo ao seu redor. Por isso, é importante lembrar que não existe um único tipo de autismo, mas sim um espectro com diferentes necessidades e habilidades. 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
9: Olá, Brasil, está no ar o Central de Notícias. E vamos aos destaques desta hora.
10: O Brasil registrou um crescimento acelerado das guardas municipais, que soma hoje mais de 107 mil agentes espalhados por quase 1.400 cidades. Segundo um estudo recém-divulgado do Fórum Brasileiro de Segurança Pública, as guardas que atuam nos municípios cresceram quase 13% nos últimos 3 anos e ultrapassaram a Polícia Civil, tornando-se a segunda maior força de segurança do país, atrás apenas da Polícia Militar. E a eleição 2026 será a primeira deste século sem mulheres em chapas presidenciais competitivas. A possibilidade naufragou com a escolha de Alfredo Gaspar para vice de Flávio Bolsonaro.
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0: 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Estamos de volta com o nosso Mais Notícias. Meio-dia e 13, 29 graus neste momento na área central de Pitangui. Uma ótima tarde de sexta-feira para você. Excelente final de semana. Obrigado pelo carinho da sua sintonia. Para você que está chegando agora, seja muito bem-vindo, seja muito bem-vinda. Esta é a sua nova onda FM 91,5, rádio pertencente à Rede Ativa de Comunicação. Estamos neste momento falando de Pitangui para mais de 90 cidades do Centro-Oeste Mineiro e micro-região do Alto São Francisco. É um prazer enorme ter a sua companhia no início da tarde desta sexta. 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Meio-dia e 14.
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0: Meio-dia e 15. Nova lei amplia punições para crimes sexuais digitais. Yuri Hudson.
14: O presidente Luiz Inácio Lula da Silva sancionou nesta quinta-feira a lei que endurece as penas para crimes de violência sexual contra crianças e adolescentes praticadas no ambiente digital, inclusive com o uso de inteligência artificial. A nova legislação amplia punições previstas no Estatuto da Criança e do Adolescente, transforma os principais crimes do tipo em hediondos e cria novos mecanismos para fortalecer as investigações e a proteção das vítimas. Durante a cerimônia de sanção, o ministro da Justiça, Wellington César Lima e Silva, destacou que a nova legislação cria instrumentos inéditos para o combate aos crimes praticados na internet, como as rondas virtuais e a possibilidade de interromper transmissões criminosas em andamento.
17: Uma inovação é o aumento da pena em até 2/3 para quem oculta a identidade com o uso criminoso na internet. Também permite aquilo que se chama de ronda virtual legalizada, que é a varredura policial automatizada em ambientes digitais abertos. E, presidente, possibilita também que a autoridade policial possa interromper transmissões de abuso em tempo real.
14: Além do aumento das penas, a lei substitui o termo pornografia infantil por violência sexual contra crianças ou adolescentes. Passa a incluir conteúdos produzidos por inteligência artificial, prevê atendimento psicológico às vítimas pelo SUS e determina que os condenados arquem com os custos do tratamento. A coordenadora-geral de enfrentamento aos crimes sexuais e crimes de ódio do Ministério da Justiça, delegada Rafaela Parca, explicou que as investigações revelam um cenário cada vez mais complexo nas redes sociais.
19: E há 9 anos, o meu dia a dia é ver fotos e vídeos de violência sexual contra crianças e adolescentes. E o que eu vejo é extremamente danoso, porque são bebês, né? A gente está falando de adolescentes, crianças de tenra idade, que são vulneráveis e não têm capacidade realmente de se defender. Todas as legislações que estão sendo publicadas, estão entrando em vigor, essa em especial, possibilitam não só a repressão, mas também trazem o que eu acho mais importante, que é a prevenção.
14: Segundo dados do Anuário Brasileiro de Segurança Pública, o país registrou mais de 4 mil casos de produção, posse ou distribuição de material de violência sexual infantil em 2025. Uma alta de 23% em relação ao mesmo período do ano anterior. Agência Rádio Web de Brasília, Yuri Hudson.
0: Agora é meio-dia 17, Anvisa proíbe produtos sem registro que prometiam emagrecimento. A Agência Nacional de Vigilância Sanitária, Anvisa, determinou nesta quinta-feira 6 a apreensão de remédios que prometem emagrecimento, mas não tinham registro na agência. A decisão foi publicada na resolução no Diário Oficial da União. A agência proibiu a comercialização, distribuição, fabricação, importação, propaganda e uso de todos os lotes dos produtos Ozempic Natural, Slim Turbo Premium, Slim CPS Dourado Gold. De acordo com a decisão, os produtos eram comercializados sem registro e as empresas fabricantes não têm cadastro na agência. Na mesma resolução, a agência reguladora também alerta para um lote falsificado do medicamento Nebido, que contém testosterona, hormônio masculino. O produto, indicado para casos específicos, costuma ser utilizado, mesmo sem indicação médica, para ganho acelerado de massa muscular. O lote apontado como falsificado, segundo alerta da própria fabricante do medicamento, é o KT0S5T4. A empresa afirma não reconhecer o padrão de impressão dos dados variáveis da embalagem. Meio-dia 19. Aleitamento materno promove saúde integral e fortalece vínculos. William Sopa.
20: O aleitamento materno é essencial para o desenvolvimento saudável do bebê. Nos primeiros 6 meses de vida, inclusive, o leite humano é a única alimentação recomendada à criança, uma vez que fornece tudo o que ela precisa, como proteínas de alta qualidade, gorduras essenciais para o desenvolvimento cerebral, carboidratos, vitaminas e minerais, além de realizar a hidratação do bebê. Porém, ele também ajuda a melhorar a saúde de quem amamenta e serve, inclusive, para ampliar o vínculo entre mãe e filho. É o que destaca a médica pediatra e neonatologista Graziele Ferrari, professora de perinatologia do Centro Universitário FAP de Pinhais, no Paraná.
21: Quando a gente fala em amamentação, a gente não fala só dos aspectos nutricionais da amamentação, que a gente já sabe que são inúmeros, né? Mas a gente tem, além da nutrição, um ganho secundário com isso. Ele auxilia a mãe na recuperação pós-parto. Esse bebê, ele vai ter, nesse momento da amamentação, a questão do vínculo, né, da mãe e do bebê. A questão do olhar. Esse bebê vai mamar olhando, fortalecendo esse vínculo com a mãe. A mãe também acaba tendo uma sensação de bem-estar, aumentando a sua segurança, transmite segurança para esse bebê. Então, além de toda a parte nutricional, tem toda essa parte desse ganho secundário.
20: Para reforçar a importância deste momento, existe a campanha Agosto Dourado, que busca conscientizar não apenas sobre o ato de amamentar, mas também sobre a importância de garantir informação de qualidade, suporte profissional e uma rede de apoio fortalecida para quem amamenta. E dentre essas informações, destaca-se também as relacionadas ao benefício direto à saúde da mãe lactante. No pós-parto imediato, a sucção estimula a liberação de ocitocina, hormônio que ajuda na contração do útero. Isso reduz o risco de hemorragias, além de auxiliar no retorno gradual ao peso anterior à gestação. Com o passar do tempo, a prática também atua como um fator de proteção contra o câncer de mama, câncer de ovário, diabetes tipo 2 e doenças cardiovasculares. Para as mães que passam por dificuldades no processo de amamentação, como dores, empedramento do leite e lesões, a Secretaria da Saúde do Paraná recomenda a busca por suporte profissional nas unidades básicas de saúde. Agência Rádio Web, de Curitiba, William Sopa.
0: Agora meio-dia 22, o WhatsApp vai parar de rodar, hein, em vários celulares em setembro. É, o WhatsApp vai deixar de funcionar em alguns modelos de celulares antigos a partir de 1º de setembro. A mudança ocorre porque o aplicativo passa a exigir versões mais recentes dos sistemas operacionais para manter recursos de segurança e compatibilidade. No iPhone serão afetados aparelhos que não conseguem atualizar para o iOS 15.1 ou superior. Entre os modelos citados estão o iPhone 5S, o iPhone 6 e o iPhone 6 Plus. No caso dos celulares Android, o aplicativo deixará de oferecer suporte a aparelhos que utilizam versões muito antigas no sistema especialmente modelos que não conseguem receber atualizações de segurança necessárias. Quem estiver com o aparelho incompatível poderá perceber problemas no funcionamento do aplicativo e, posteriormente, ficar impossibilitado de enviar ou receber mensagens. A orientação é verificar a versão do sistema operacional e, se houver atualização disponível, instalar a versão mais recente. Também é importante fazer o backup das conversas antes de trocar de aparelho. Assim, o usuário evita perder mensagens, fotos e outros arquivos armazenados no WhatsApp. Meio-dia e 23.
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0: Agora é meio-dia 24, educação termina hoje o prazo para estudantes inscritos no ENAD 2026 apresentarem recurso contra o indeferimento do pedido de atendimento especializado. A medida vale para participantes de cursos de bacharelado e tecnologia que tiveram a solicitação negada. O recurso deve ser feito exclusivamente pelo sistema ENAD, com acesso pela conta gov.br. É necessário anexar novamente os documentos que comprovem a necessidade do atendimento. O atendimento especializado é destinado, entre outros casos, a pessoas com deficiência, gestantes, lactantes, diabéticos e idosos, para garantir condições de igualdade durante a prova. O resultado dos recursos será divulgado no dia 14 de agosto, também pelo sistema ENAD. Já as provas do ENAD 2026 serão aplicadas em 29 de novembro, em todos os estados e no Distrito Federal. O exame terá 4 horas de duração e contará com questões de formação geral e de conhecimentos específicos de cada área avaliada. Dia 25, resultados do IDEB mascaram dificuldades da rede pública. Eduardo Amaral.
22: Alavancado pela rede privada de ensino do país, os novos dados do Índice de Desenvolvimento da Educação Básica, o IDEB, mostram um avanço na educação brasileira. Os números nacionais apontam que a rede pública atingiu a meta apenas nos anos iniciais do ensino fundamental. Enquanto isso, a rede privada superou as metas para a etapa, além de também ter superado o objetivo nos anos finais e no ensino médio. Porém, para a professora da rede pública de ensino, Gisleine Luiz de Mello, esse

0: tipo de métrica não acompanha a discrepância entre os alunos atendidos na rede pública.
1: Que a prova ela é aplicada para todos os alunos indiscriminadamente, e a escola pública ela tem um número muito maior de alunos que precisam de adaptação curricular, que precisam de outros auxílios. O auxílio que é proporcionado é auxílio ledor, é uma prova ampliada para quem tem baixa visão, mas o instrumento em si é o mesmo para todos. Ele não leva em consideração que nós temos alunos, por exemplo, lá no na fase 2 do ensino fundamental, que ainda não são alfabetizados devido a alguma dificuldade de aprendizagem, devido a alguma deficiência específica.
0: A professora aponta ainda um outro problema em relação à prova. É a forma como as escolas privadas encaram o teste, em uma lógica competitiva, que pouco avalia de forma efetiva a qualidade do ensino.
1: Outro ponto também é que as escolas particulares não deveriam, mas muitas vezes, escolhem alunos, né? Então, eles não têm a mesma abrangência, né, com os alunos inclusos que a escola pública. A escola pública sempre vai ter mais alunos que precisam de auxílio do que uma escola particular.
0: Atualmente, a rede pública de ensino é responsável por quase 89% das matrículas da educação básica do país. A divisão de alunos entre as redes pública e privada varia de acordo com a etapa do ensino. De acordo com o Censo Escolar de 2025, essa divisão das matrículas por etapa é de mais de 80,5% na rede pública durante os anos iniciais, um volume de estudantes que cresce na rede pública ao longo dos outros anos de escolarização, chegando a quase 80%. 76% no ensino médio dos estudantes na rede pública do país. Grupo Rádio Web, 25 anos. 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Produção e reportagem, Eduardo Amaral.
2: 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Meio-dia 29.
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2: Copa do Brasil classificado. Vitória vira eliminatória e goleia o Atlético Paranaense. Daniela Esperon.
4: A noite desta quinta-feira confirmou o Internacional e Vitória como os últimos classificados para as quartas de final da Copa do Brasil. O detalhe é que o Vitória reverteu a desvantagem do primeiro jogo, quando o Atlético Paranaense havia vencido por 2 a 0. Jogando dentro do Barradão e com o apoio da torcida, o Vitória goleou o Furacão 4 a 0 e acabou classificado. O atacante Marinho falou da força da torcida e o poder do Vitória jogando dentro de casa e, claro, comemorou a classificação.
5: Deus o que me proporcionou esse momento como hoje, numa classificação depois de perder o primeiro jogo 2-0, mas essa torcida que merece que vem aqui, né? E eles são o 12º jogador, sem esses caras aí é difícil, a gente não consegue tanto sem eles. Essa é a real, o torcedor ele faz a diferença, ele é o que move esse time.
4: Já o Internacional manteve a vaga garantida mesmo perdendo, já que no primeiro jogo venceu o Corinthians, agora jogando na Neoquímica Arena, mesmo o Timão vencendo por 2 a 1, a vaga ficou com a equipe colorada. Agora, juntando a Internacional e Vitória, temos Atlético Mineiro, Cruzeiro, Grêmio, Palmeiras, Santos e Vasco. Na lista dos oito sobreviventes, do torneio Mata-Mata, que começou com 126 clubes. O sorteio das quartas de final da Copa do Brasil vai acontecer no dia 11 de agosto, na próxima terça-feira, às 11 horas da manhã, na sede da CBF no Rio de Janeiro. O evento também vai definir os mandos de campo dos jogos e o chaveamento até a final do mata-mata. Vale ressaltar que um time pode enfrentar qualquer uma das demais 7 equipes. Uma novidade é que a partir da próxima fase da Copa do Brasil, vamos ter um impedimento semiautomático. O sistema não foi utilizado nas oitavas de final, porque nem todos os estádios dos times envolvidos estavam equipados com a tecnologia. Agência Rádio Web com informações da Copa do Brasil, Daniela Esperon.
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7: No comando, Marcos Vinícius.
2: Plantão de polícia. 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
8: Tomando força.

0: Meio-dia 32, a primeira parte do nosso noticiário policial, os principais destaques para esta sexta-feira, 7 de agosto de 2026. Mãe que abandonou o recém-nascido em lote vago em Sabará é presa. A mãe do recém-nascido abandonado em um lote vago em Sabará, na Grande BH, foi presa ontem. O bebê, com um dia de vida, foi encontrado por trabalhadores em 31 de julho sobre um sofá velho, enrolado em lençóis sujos de sangue e ainda com um cordão umbilical. Segundo a Polícia Civil, a mulher abandonou a criança para esconder a gravidez do marido e de familiares, pois teria engravidado em uma relação extraconjugal. Ela se entregou na segunda delegacia de Sabará, onde prestou depoimento e teve a prisão ratificada. O bebê foi resgatado com vida e encaminhado à maternidade de Odete Valadares, em Belo Horizonte. A defesa da suspeita nega que o marido desconhecesse a gravidez e alega que a mulher teve um surto emocional. Ela deve ser indiciada por abandono de incapaz com resultado de grave risco. A pena pode chegar a 5 anos de reclusão. Um homem de 59 anos morreu na manhã desta quinta-feira após uma explosão enquanto realizava a manutenção de um liquidificador em uma residência no bairro Sagrada Família, na região leste de Belo Horizonte. De acordo com informações da Polícia Militar, equipes da corporação foram acionadas para atender a ocorrência. A Polícia Civil também esteve no local e iniciou os procedimentos de investigação para apurar as circunstâncias do acidente. As informações preliminares apontam que a vítima fazia o conserto do eletrodoméstico quando ocorreu uma explosão. A filha do homem, que estava na residência, e moradores da vizinhança ouviram o barulho. Ao verificar o que havia acontecido, ela encontrou o pai gravemente ferido. Apesar do atendimento da ocorrência, o homem não resistiu aos ferimentos e morreu ainda no local. O corpo foi removido e encaminhado ao Instituto Médico Legal, IML, onde passará por exames. As causas da explosão ainda serão investigadas pela Polícia Civil. Meio-dia 34, duas mulheres foram presas em flagrante e 21 cães foram resgatados em duas ocorrências de maus-tratos registradas em Piuí, no centro-oeste de Minas. As ações aconteceram na quarta-feira, dia 5, após denúncias de moradores. Em um dos locais, os agentes encontraram cães em condições inadequadas de higiene e cuidados. Alguns apresentavam pulgas, carrapatos, ferimentos e problemas de pele. Um dos animais tinha dificuldade para caminhar devido a uma lesão em uma das patas. Também foram identificadas condições inadequadas nos recipientes usados para a alimentação dos cães. Em outro endereço, mais animais foram encontrados, em situação que motivou a intervenção das equipes. As duas responsáveis pelos locais receberam voz de prisão em flagrante, suspeitas de maus tratos. Os 21 cães foram retirados dos imóveis e encaminhados para receber cuidados e avaliação. As circunstâncias das duas ocorrências ainda serão analisadas pelas autoridades. As prisões em flagrante não representam condenação definitiva e as investigadas terão direito à defesa. Meio-dia 36, uma mulher de 38 anos e um bebê de apenas 33 dias ficaram gravemente feridas após um carro capotar ontem à tarde na BR-354 em Arcos. Segundo a Polícia Militar Rodoviária, o motorista de 39 anos seguia no sentido Arcos-Formiga quando perdeu o controle da direção. O veículo saiu da pista e capotou. O condutor não se feriu. Já a passageira ficou presa no carro e precisou ser retirada e socorrida pelo SAMU. A bebê, filha do casal, foi arremessada para fora do veículo durante o capotamento. Pessoas que passavam pela rodovia prestaram os primeiros socorros e levaram a criança ao Hospital São José, em Arcos. Segundo a Polícia Militar Rodoviária, não havia bebê conforto no veículo. Havia apenas uma cadeirinha que não estava devidamente fixada. A perícia esteve no local e as circunstâncias do acidente serão investigadas. O estado de saúde da bebê ainda não foi informado. Meio-dia 37, uma mulher de 33 anos foi presa ontem à noite em Divinópolis, suspeita de envolvimento em uma série de furtos no centro da cidade. Segundo as informações divulgadas, a suspeita foi localizada pela polícia com diversas peças de roupas e uma peça de picanha, produtos que teriam sido furtados de estabelecimentos comerciais. A ocorrência foi registrada após denúncias e levantamentos relacionados aos furtos praticados na região central. A mulher foi detida e encaminhada à delegacia. Os materiais encontrados com ela foram apreendidos e deverão ser apresentados às autoridades responsáveis pela investigação. A polícia segue agora apurando a participação da suspeita em outros furtos registrados na região. Meio-dia 38, intervalo, e na volta, a segunda parte do nosso noticiário policial é já já.
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5: Olá, Brasil. Está no ar o Central de Notícias nesta sexta-feira, 7 de agosto de 2026. E vamos aos destaques desta hora. O Sistema Único de Saúde vai ampliar o atendimento para tratar ouvir sem apostas online. O SUS terá capacidade para realizar até 100 mil teleatendimentos mensais a partir desta semana. O serviço voltado para pessoas viciadas em bets começou a funcionar em março. A média era de 600 atendimentos por mês, mas, de acordo com o Ministério da Saúde, a alta procura fez com que o sistema fosse expandido. A nova crise diplomática expõe pressão dos Estados Unidos sobre o Brasil. E a escalada das tensões entre os dois países reacende alerta sobre interferência eleitoral. Especialistas pontuam que a estratégia americana se insere em uma longa tradição de intervenção dos Estados Unidos na região.
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4: Agora é 12:46.
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4: De volta com o nosso Mais Notícias, 14 minutos faltando para uma da tarde. Dois homens e uma mulher ficaram feridos após serem atingidos por golpes de faca na noite desta quinta, na rua Ipanema, bairro Planalto, em Divinópolis. De acordo com informações iniciais, dois homens e duas mulheres estavam em uma residência quando um terceiro homem teria pulado o muro do imóvel e seguido até a porta da casa. Durante o ataque, uma das mulheres foi ferida na região do peito e um dos homens sofreu um ferimento no pescoço. O local do ferimento da terceira vítima não foi informado. Após as agressões, o homem que estava armado com a faca fugiu. De acordo com o SAMU, as equipes prestaram atendimento aos dois homens e à mulher. Segundo as informações iniciais, nenhum deles apresentava ferimentos considerados graves. Os três foram encaminhados para a UPA de Divinópolis. A motivação do ataque e as circunstâncias da ocorrência deverão ser apuradas pelas autoridades. A Guarda Civil Municipal de Pará de Minas prendeu uma mulher de 42 anos suspeita de cometer um furto no bairro Papa João Paulo II. A ocorrência teve início após uma jovem de 22 anos acionar a equipe e relatar o desaparecimento de seu aparelho celular, um iPhone 11 Pro Max, além de R$500 que estavam guardados na capinha do telefone. Segundo a vítima, ela havia deixado o celular sobre o sofá na casa de uma amiga e, ao retornar ao imóvel, percebeu que o aparelho e o dinheiro haviam desaparecido. Durante diligências, os agentes localizaram a suspeita em posse do iPhone, que foi recuperado e devolvido à proprietária. No entanto, a quantia de R$500 mencionada pela vítima não foi encontrada. Diante dos fatos, a mulher recebeu voz de prisão, foi encaminhada à delegacia, onde foram adotadas as providências. A Polícia Civil de Minas Gerais deflagrou nesta quinta-feira a Operação Dinheiro Sujo nos municípios de Itaúna, Nova Serrana e Contagem. A ação teve como objetivo desarticular um grupo investigado por extorsão e agiotagem e resultou na prisão de 4 homens, além da apreensão de veículos, dinheiro, aparelhos eletrônicos, documentos e anotações financeiras. Segundo as informações divulgadas pela Polícia Civil, foram cumpridos 4 mandados de prisão preventiva e 4 mandados de busca e apreensão. Os homens presos têm 21, 22, 25 e 26 anos e são investigados por envolvimento em cobranças de empréstimos acompanhadas de ameaças graves e uso de arma de fogo. As investigações começaram em junho deste ano, depois que vítimas procuraram as autoridades para denunciar a forma como as cobranças eram realizadas. De acordo com a apuração, os suspeitos concediam empréstimos e depois passavam a pressionar os devedores com ameaças para exigir o pagamento dos valores. Durante o cumprimento das ordens judiciais, os policiais apreenderam 2 automóveis, 4 motocicletas e bicicletas vinculadas aos investigados. Os veículos serão analisados, no contexto da investigação, para verificar eventual relação com a movimentação financeira e com as atividades atribuídas ao grupo. Também foram recolhidos celulares e um rádio comunicador. Esses equipamentos poderão ser submetidos à análise técnica para identificação de mensagens, contatos, registros de chamadas e outras informações que ajudem a esclarecer a atuação dos investigados. Nos endereços vistoriados, a Polícia Civil apreendeu ainda R$ 1.345 em dinheiro, cartões bancários, documentos pessoais e cadernos com anotações financeiras. Também foram recolhidos e passarão a integrar o material de investigação. Os registros apreendidos podem auxiliar os investigadores a identificar valores emprestados, formas de cobrança, nomes de possíveis vítimas e a movimentação financeira do grupo. A Polícia Civil também pretende verificar se existem outros envolvidos além dos já identificados. Os 4 presos responderão, em tese, por extorsão e crimes contra a economia popular. O enquadramento definitivo dependerá da conclusão do inquérito e da análise do Ministério Público e do Poder Judiciário. A Polícia Militar apreendeu 9 barras de maconha durante uma operação realizada em uma área de mata no bairro Lourdes, em Nova Serrana. Segundo a ocorrência, um homem de 23 anos, suspeito de envolvimento com tráfico, foi visto saindo da mata carregando um saco plástico. Ao receber a ordem de parada, ele fugiu, abandonando parte do material durante a fuga. Inicialmente, os militares encontraram 3 barras de maconha. Com apoio de um cão farejador, as buscas foram ampliadas, resultando na descoberta de um tonel enterrado, contendo outras 6 barras da droga, além de uma balança digital, material comumente utilizado para o preparo e a comercialização de entorpecentes. A moto utilizada pelo suspeito também foi apreendida. Apesar das buscas realizadas na região, o homem conseguiu escapar e até o momento não foi localizado. Todo o material apreendido foi encaminhado à delegacia e o caso seguirá sob investigação da Polícia Civil. E na última terça-feira, 4, a Polícia Militar registrou uma ocorrência de furto no bairro Santa Rita, aqui em Pitangui. O fato só foi divulgado nesta sexta-feira pela assessoria de comunicação do 60º Batalhão em Nova Serrana, do qual Pitangui faz parte. A vítima, uma idosa de 74 anos, relatou aos militares que atenderam a ocorrência o desaparecimento de um veículo Fiat Uno, de uma air fryer, um botijão de gás. Segundo o registro policial, a mulher apontou o próprio filho como principal suspeito da autoria do crime. Após a denúncia, equipes da Polícia Militar realizaram diligências e rastreamentos em endereços informados pela vítima, na tentativa de localizar o suspeito e recuperar os bens. No entanto, até o momento, nem o homem, nem o veículo e os demais objetos furtados foram encontrados. A ocorrência foi encaminhada à Polícia Civil, que ficará responsável pela continuidade das investigações. 7 minutos faltando para 1 da tarde. Termina aqui o Mais Notícias. Fique ligado na nossa programação. A qualquer momento, mais informações. O nosso Conexão no Ar, já, viu? No comando dele, Thiago Aguiar. Ele fica com vocês até às 5 da tarde. Eu estarei de volta na segunda-feira em mais uma edição do Mais Notícias a partir das 11. Bom final de semana a todos. Feliz Dia dos Pais a todos os papais que estão nos acompanhando. Que os anjos abracem o meu pai no céu neste momento. Um abraço, até segunda-feira. 90.

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5: Credicop informa a hora certa. 1:02.
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2: Estamos chegando em com o nosso Conexão na programação da Onda, rádio mais sertaneja do nosso
3: Brasil.
2: 1:06. Sexta-feira, meu povo, prazer imenso estar aqui com vocês mais uma vez, levando alegria, levando emoção, levando a descontração até

0: Através do rádio, o melhor do entretenimento pra você a partir de agora, viu? Aqui pela Nova Onda, 30 graus neste momento em Pitangui. Sensação térmica 32, a umidade relativa do ar é de 31%. Vai esquentar aí nesse final de semana, viu? Pode esperar. É, vai estar aquele tempinho quente, tá aquele tempinho bacana aí. É principalmente pra celebrar e comemorar o Dia dos Pais, né? É, que tá chegando no próximo domingo aí. Bom, conexão no ar. A partir de agora, você na companhia, você na sintonia. Obrigado sempre pela sua audiência, pelo seu carinho. Nesta sexta-feira, 37-3271-9191, você ligando, participando comigo. Lembrando que tá valendo um par de ingressos para você curtir, sabe o quê? É, pois é, a segunda edição do Pagode do Mumu, que acontece amanhã, viu? É isso mesmo, acontece amanhã lá no Espaço Esportivo do Mumu, a partir das 17 horas, viu? Então não perde tempo não, já pode ir cadastrando com a gente aí, já pode ir se inscrevendo, 37-3271-9191, deixa aí o seu recado, o seu alô, aproveite e com certeza faça a festa ao longo da nossa programação, do nosso Conexão, viu? Vamos juntos e misturados, a partir de agora, nesta super tarde, tarde gostosa de sexta-feira, viu? 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oferece pra você a partir de agora mais uma edição do Conexão. Sexta-feira, meu povo, final de semana chegando com tudo, aquele final de semana especial e você curtindo a programação Nova Onda 91.5, a mais sertaneja do Brasil. Bom, vamos que vamos, hein? Trazendo pra você então mais uma edição do nosso Conexão. Nesta sexta-feira especial, vambora, hein? Vambora! Trazendo pra você então a melhor programação do seu rádio nesta sexta-feira especial.
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0: 91.5, Rádio Nova Onda, rádio mais sertaneja do Brasil. 1:17. É o Pijama Amarelo, hein? Com Guilherme Santiago, com Jorge Matheus. Fechando aqui a primeira sequência musical do nosso Conexão. Você liga, participa, pede a sua música, manda o seu recado. Desejo aí uma ótima tarde de sexta-feira pra quem você quiser, viu? 37-3271-9191. Lembrando que hoje tá valendo aqui par de ingressos pra você curtir a segunda edição do Pagode do Mumu, que acontece amanhã no Espaço Esportivo do Mumu, a partir das 17 horas no bairro da Penha, viu? Nome completo, seu bairro e boa sorte! Vamos que vamos, intervalo chegando na volta, as primeiras participações. Tem você aqui comigo fazendo a festa, se interagindo de montão. É rapidinho mesmo, viu? Eu volto trazendo aí o nosso Conexão, dando sequência na sua tarde de sexta-feira, aqui na rádio que é a mais sertaneja do Brasil.
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2: 1:22.
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6: Estamos de volta na programação da Vão da Rádio Mais Sertaneja do Brasil. Agora 1:23 pelo horário oficial de Brasília. Uma excelente tarde para você. Obrigado aí sempre pela sua companhia, pela sua audiência. Vamos juntos e misturados tocando alegria no seu rádio, hein? É o nosso Conexão que segue em frente nesta sexta-feira especial, nesse dia 7 de agosto do ano de 2026. Tá chegando aí o Dia dos Pais, próximo domingo aí, Dia dos Pais, né? Então, desejar para você que é pai, parabéns aí pelo seu dia, viu? Bom, lembrando que hoje tá valendo aí par de ingresso para a segunda edição do Pagode do Mumu. Amanhã, sábado, às 17 horas, show com o grupo Canta com a Gente, viu? É isso mesmo, você não pode perder. Amanhã, lá no Espaço Esportivo do Mumu. Nome completo, seu bairro, seu contato para você concorrer e boa sorte. 37-3271-9191. Vamos que vamos! 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
7: Alô, alô,
6: vamos que vamos, hein? Alô. Nosso amigo Tiquinho tá ligado, alô, com a gente, né, Tiquinho? Fala comigo.
8: Alô, Thiago, boa tarde, meu amigo.
6: Boa tarde.
8: Manda uma música pra nós aqui. Construção Civil aqui, pra mim, pro Paulista.

0: Alô?
1: Falou, meu
0: mano,
1: amigo.
0: Mano, como é que é? No poço, no pátio aí. Eu acho que é isso mesmo. Alô, meu amigo. Tchau, obrigado.
1: Valeu, meu amigo. Um abraço especial pra você. Tudo de bom, viu? Abraços e mais abraços. Tizio.com. Já, Tizio. Nos clássicos tem sua música, viu? Alessandra Galvão, ligado com a gente. Tá ligadinha, mandando um alô aí pra Rosa Pura. Pediu a música Chá de Casa Nova com Henrique e Juliano. Valeu. Por onde andarás, Rosa Pura, hein? Chega o final de semana, ela some, né? É. Ei, Rosa, já juntou aí as coisas? Já fez a mala? E com certeza já tá de partida aí pra algum lugar, né? 1:26 agora. Vamos que vamos!
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4: 1:47. 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
9: Vamos que vamos aí na programação Nova Onda, Rádio Mais Sertaneja do Brasil. Você ligado, você curtindo aí a nossa programação. Obrigado pela sua audiência, pelo seu carinho, viu? Bom, lembrando que hoje tá valendo pra você aqui, ó, par de ingressos para a segunda edição do Pagode do Mumu, amanhã sábado às 17 horas, no Espaço Esportivo do Mumu, no bairro da Penha, show com o grupo Canta com a Gente, viu? Eu tenho também um par de ingressos, né, para a festa do Dia dos Pais, que é hoje, lá na ABB, né, vai ter show lá com o Sr. N Rock Band, viu? É uma festa bem bacana, tá? Então você não pode deixar de aproveitar, né? Um ambiente bem familiar, comida gostosa, né? Cerveja gelada. E vai ter uma festa bem legal. Sorteio de 3 Pix de R$100 também para os pais, sócios, hoje lá na ABB. Então tem ingresso aqui também para você curtir a festa dos pais na ABB de Pitangui hoje, viu? Às 20 horas. Nome completo, seu bairro, seu contato. Vá participando aí, se inscrevendo conosco e boa sorte para você. Vamos que vamos! Dando sequência na programação Nova Onda, Rádio Mais Sertaneja do Brasil. Você ligado, você curtindo aí a nossa programação. 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
9: 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Bom, vamos lá. É, a turma já tá aqui mandando o seu recado, tá deixando aí o seu alô, tá fazendo a festa durante a nossa programação. Meu amigo Nelinho, Zé da Vó, tá só no machixe lá no Rancho da Conquista. E Nelinho, hein? Eita, não, Carlão também tá aí? Ah, ai, que legal! Ei, Carlão, um abraço especial pra você e obrigado pela audiência. Turma bacana, Nelinho do Zé da Vó e o Garrafão Cabuloso, né? É, Nelinho. Nelinho tá só na expectativa do sorteio da Copa do Brasil. Também do Flamengo, quarta-feira que vem. Carlão riu, né? Ei, Carlão, viu? Mandar aqui a figurinha, né? Cerveja acabou pra ele. Ai, ai, ai, ai, ai. Vambora, dando sequência na programação da Rádio Mais Sertaneja do Brasil.

Um abraço aí pro meu amigo Geraldinho, também Pedra Newton, a galera lá na Fazenda Retiro, sempre curtindo a nossa programação. Obrigado pela audiência de todos vocês. Aumenta o volume do rádio aí, hein, meu amigo Nelinho. Vambora! Com Castelo de Sons, quem também vai estar aumentando o volume do rádio é ela, Dudu, lá em Divinópolis. Forte abraço. Alô, Sandra, em Boa Vista de Minas também, todos aí na banca da Sandra. Grande abraço, uma ótima sexta-feira e obrigado pela companhia.

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0: 91.5, Rádio Novão da Rádio Mais Sertaneja do Brasil. Ed, Brito e Samuel, e o Romance Rosa. 3 minutos faltando para as 2. Daqui a pouquinho tem clássicos sertanejos no seu rádio, viu? Já já, aquele momento de relembrar o passado em forma de música, com as canções que principalmente marcaram sua época e marcou a sua vida. É a sexta-feira especial Nova Onda.
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0: Vambora de abraços, de alô, a turma aqui interagindo, fazendo a festa. Um abraço pro amigo Marcelinho, a galera aí do bairro Gameleira, né, Marcelinho? A turma da Tons e Aromas. Forte abraço pra você, obrigado sempre pela companhia, viu? Tem mais abraços, tem mais participações. Alô, Cristiano, boa tarde.
3: Boa tarde, Tiago. Quer mandar um alô pra Rosa Puro, pro Fofo, Daniel, pra Valentina e pra todos do Açougo Imperial. Manda uma música pra nós, Eduardo Costa. 1º de abril.
0: Ok.
3: Obrigado.
0: Valeu, Cristiano. Obrigado pela sua participação. A Cristiano Lopes ligado com a gente. Uma excelente tarde, uma ótima sexta-feira, viu? Continue você participando também, se inscrevendo. Hoje tem prêmios pra você no final do nosso programa, viu? Tem par de ingressos para a festa do Dia dos Pais hoje na AABB de Pitangui, tá certo? É, quer ganhar par de ingresso? Quer, não quer? Quer ir no pagode amanhã? Então, tem par de ingressos também para a segunda edição do Pagode do Mumu amanhã às 17 horas no Espaço Esportivo do Mumu. Não perde tempo, não. Vai cadastrando aí conosco, nome completo, seu bairro e boa sorte!
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1: Olá, Brasil, está no ar o Central de Notícias e vamos aos destaques desta hora. Ailton Moreno,
2: a voz padrão do rádio. Uma bebê de cerca de 50 dias foi internada em estado grave após dar entrada no Hospital Municipal de Morrinhos, no sul de Goiás, com múltiplas fraturas pelo corpo. Diante da gravidade do quadro, a equipe médica acionou o serviço social, o conselho tutelar e a polícia militar. O pai e a mãe da criança foram presos em flagrante por suspeita de maus tratos, mas a mulher foi posteriormente colocada em liberdade. E a Caixa Econômica Federal e o iFood fecharam uma parceria para ampliar o acesso de entregadores a crédito para compra de motocicletas e bicicletas elétricas.
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3: Simbora, hein, com os clássicos sertanejos na programação Nova Onda. Aquele momento de relembrar o passado em forma de música. Mas antes, tem o seu abraço, tem o seu alô. Um abraço aí pro Thunder, ligado com a gente, né, Thunder? Tá aí na Cruz do Monte, né, meu amigo? Um abraço, obrigado pela companhia. Tá abraçando aí a Rosa Pura do Alambique, o Jairon, também a Júlia, a Mayra. Forte abraço, já tá cadastrado aqui, viu, Thunder? Mais uma vez, um abraço aí pro Marcelinho, do bairro Gameleira, também, né, Marcelinho? Cadastrado aqui, meu amigo. É, o Mauro Lúcio também participa com a gente, né, ô Mauro? Fala comigo.
4: Fala, Thiago Guiar. Boa tarde, Paz. Boa tarde. Aqui é o Mauro Lúcio, filho do Padre Libério. Boa tarde a todos os ouvintes aí. Depois você cadastra nós aí. Você toca pra nós, te adoro, Sampaio, água no leite, beleza?
3: Beleza, meu amigo, um abração especial, tudo de bom, viu? O Tizil pediu pra ouvir aqui, ó, duas vezes você, com César e Paulinho. Um abraço pra toda a turma aí da Construção Civil. O Thunder pediu pra ouvir aqui, Christian Ralph, um cantinho em seu coração. A dona Cleusa também tá ligada com a gente, né, dona Cleusa?
5: Tiago, boa tarde.
3: Boa tarde.
5: Tudo bem, meu amigo?
3: Ótimo.
5: Ô, Tiago, tô passando hoje pra mim. Parabenizar o meu neto, o Anthony, filho do Toninho, que está completando seus 18 anos hoje. Anthony, feliz aniversário, que Deus te abençoe sempre, que o Espírito Santo de Deus te ilumine e

0: de todas as direções. E mandar um abraço também para o meu filho, Nelinho, né? A Cleuzinha e toda a minha família. Nelinho que está lá no Rancho da Conquista, né? Ô, Nelinho, cuidado aí com o amigo aí, Carlão, viu? Ele não vai aguentar, não.
1: Ei,
0: Não aguenta
1: Carlão.
0: o Zé da Avó 2, não,
1: Não
0: viu?
1: é?
0: Toma cuidado. Um abraço, Thiago.
1: Um abraço especial para a senhora também, dona Cleusa. Tudo de bom, hein? A dona Cleusa que é essa daqui, ó. Trio Parada Dura e o Homem de Pedra chegando para abrir aqui a primeira edição dos Clássicos Sertanejos nesta sexta-feira. Sextou e tem modão no seu rádio, hein?

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2: Nova Onda agora, 12h28, nota de falecimento. A família de Marco Túlio Valério Magalhães comunica a parentes e amigos o seu falecimento e convida para o sepultamento a realizar-se hoje, sexta-feira, às 17 horas, saindo féretro do velório de Conceição do Pará, onde o corpo está sendo velado, para o cemitério de Conceição do Pará. 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
5: 2h36. 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
11: Hey! É inverno.
10: Vamos saber como tá a temperatura em Pitangui neste momento. 30 graus. A sensação térmica 32. A umidade relativa do ar é de 30%. Viu? A máxima prevista para

0: 31 a mínima 17, né? Temperatura lá em cima. Final de semana promete ser quente, viu? Mais quente mesmo. Está o nosso Conexão agitando a sua tarde de sexta-feira. Lembrando que hoje tem para você par de ingresso, né, para a festa do Dia dos Pais, viu? Na ABB de Pitangui, uma noite especial, comida boa, cerveja gelada, música ao vivo, né? Tem par de ingresso, então, te esperando, tá certo? É, você mais um acompanhante participando dessa grande festa. E eu tenho mais par de ingresso também para a segunda edição do Pagode do Mumu. Amanhã, sábado, às 17 horas, show com o grupo Canta com a Gente, viu? Lá no Espaço Esportivo do Mumu. Portanto, vá ligando, participando, se inscrevendo aí, ou enviando a sua mensagem para o nosso WhatsApp. E boa sorte para você. Conexão que pede passagem, segue em frente, eu falo aqui sempre. 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

0: Hoje é dia 7 de agosto, hoje é dia nacional do documentário brasileiro. Aniversário de Caetano Veloso, músico brasileiro, Vera Holtz, atriz, Raul Gazola, ator, Antônia Moraes, atriz brasileira. Fatos históricos e jornalísticos. Nos fatos históricos, a gente lembra que em 1951, os Estados Unidos rejeitaram a proposta soviética sobre armas atômicas. Em 1991, a missão de peritos da ONU confirmava as acusações de que o Iraque havia produzido bactérias para armas biológicas. Em 2006, era sancionada no Brasil a Lei Maria da Penha, considerada pela Organização das Nações Unidas como uma das três melhores legislações do mundo no enfrentamento à violência contra as mulheres. Importante lei que foi sancionada em 2006. Um grande abraço pra você. A gente fica por aqui na Agenda do Rádio. 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
4: 2h56. 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
2: Olá, Brasil, está no ar o Central de Notícias, nesta sexta-feira, 7 de agosto de 2026. E vamos aos destaques desta hora.
3: Ailton Moreno, a voz padrão do rádio.
2: O Sistema Único de Saúde vai ampliar o atendimento para tratar ouvintes em apostas online. O SUS terá capacidade para realizar até 100 mil teleatendimentos mensais a partir desta semana. O serviço voltado para pessoas viciadas em bets começou a funcionar em março. A média era de 600 atendimentos por mês, mas, de acordo com o Ministério da Saúde, a alta procura fez com que o sistema fosse expandido. A nova crise diplomática expõe pressão dos Estados Unidos sobre o Brasil. E a escalada das tensões entre os dois países reacende alerta sobre interferência eleitoral. Especialistas pontuam que a estratégia americana se insere em uma longa tradição de intervenção dos Estados Unidos na região.
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8: 3:11.
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3: Estamos de volta na programação Nova Onda, 3 horas 13 minutos pelo horário oficial de Brasília. Uma ótima tarde para você, obrigado aí pela sua companhia. Vamos juntos e misturados, hein? Tocando alegria no seu rádio nesta sexta-feira para lá de especial. Lembrando que hoje tá valendo para você aqui, ó, par de ingressos, viu? É, para a festa do Dia dos Pais lá na AABB hoje, às 20 horas, viu? Com show ao vivo, né? Com a banda aí, ó. Senhor and Rock Band. Ó, que bacana, hein? Pois é. É, tem pra você também um ambiente super agradável nesta grande festa, tá certo? É hoje, festa do Dia dos Pais, lá na AABB de Pitangui, tá ok? É, e o detalhe é o seguinte, viu? Que além desses ingressos de hoje, teremos também par de ingressos para a segunda edição do Pagode do Mumu. Amanhã, sábado, 17 horas, show com o grupo Canta com a Gente, no Espaço Esportivo do Mumu. Portanto, vá ligando, se inscrevendo aí, não perde tempo não. Nome completo, seu bairro, seu contato e boa sorte pra você, tá? O sorteio acontece no final do nosso programa. Vambora aqui pro Dose Dupla. Hoje, no Dose Dupla, Israel Rodolfo, hein? Arruma um bom e não mais quase. Vambora curtir então, Israel Rodolfo. Assim, ó, na sua sexta-feira, em...

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2: Nova Onda agora, 3 horas 20 minutos. Nota de falecimento à família de Marco Túlio Valério Magalhães. Comunica parentes e amigos o seu falecimento e convida para o sepultamento a realizar-se hoje, às 17 horas, saindo féretro do velório municipal de Conceição do Pará, onde o corpo está sendo velado, para o cemitério de Conceição do Pará. Noticiamos o falecimento de Marco Túlio Valério Magalhães. 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
6: 3:29.
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12: Hey!
13: Vamos que vamos aí na programação Nova Onda, 3:30 agora pelo horário oficial de Brasília. O tempo passa, o tempo voa, tarde de sexta-feira, dia 7 de agosto do ano de 2026. Termômetro da Rede Ativa registra neste momento 30 graus em Pitangui, com a sensação térmica de 32, hein? A umidade relativa do ar é de 30%, a máxima prevista para hoje 31, a mínima 17. Conexão seguindo em frente, pedindo passagem. E o detalhe é o seguinte, está valendo para você hoje no final do nosso programa, par de ingresso para a segunda edição do Pagode do Mumu, amanhã, sábado, às 17 horas, no Espaço Esportivo do Mumu, show com o grupo Canta com a Gente, viu? É, vai estar top lá amanhã no Mumu. E hoje tem ingresso para você também celebrar aí, né, a festa do Dia dos Pais na AABB de Pitangui, é hoje, viu? Então vai participando aí, nome completo, seu bairro, seu contato. E boa sorte, não perde tempo não, viu? Sorteio acontecendo no final do nosso Conexão, aqui pela Rádio Nova Onda, a rádio mais sertaneja do Brasil.
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0: 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Vitor e Léo, hein, com a participação do Henrique e Juliano. 10 minutos longe de você. 3 horas 39 minutos aqui na Rádio Mais Sertaneja do Brasil. É o nosso Conexão, hein? Sempre com as melhores músicas no seu rádio.
1: Alô, Tiago Aguiar. Boa tarde. Aqui
0: boa
1: o Raimar.
0: Boa tarde.
1: Da Ibitira.
0: Beleza, Raimar.
1: Quero oferecer uma música aqui pro Xande, meu amigo e patrão. E também pro Valdir, pra Rosa Pura, pro Jairo, TJ Planejado e a esposa. E pro Vitor Pintor e pro vocês aí, viu?
0: Obrigado,
1: a
0: meu
1: música
0: amigo.
1: Com Renan e Raí, aquele que semeia vento, corre tempestade. Sextou, bebê!
0: Sextou, Raimar, um abraço pra você, pra todos em Ibitira, o G do Bar e também um forte abraço. Vambora, hein? De moda boa no seu rádio.

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0: 852.
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8: 3:50.
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12: Estamos de volta com o nosso Conexão, agora 10 faltando para as 4. Vamos lá, simbora com o Batidão Sertanejo. Lembrando que já teremos aí os clássicos, hein?
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1: Olá, Brasil, está no ar o Central de Notícias e vamos aos destaques desta hora.
2: Ailton Moreno, a voz padrão do rádio.
3: Uma bebê de cerca de 50 dias foi internada em estado grave após dar entrada no Hospital Municipal de Morrinhos, no sul de Goiás, com múltiplas fraturas pelo corpo. Diante da gravidade do quadro, a equipe médica acionou o Serviço Social, o Conselho Tutelar e a Polícia Militar. O pai e a mãe da criança foram presos em flagrante por suspeita de maus tratos, mas a mulher foi posteriormente colocada em liberdade. E a Caixa Econômica Federal e o iFood fecharam a parceria para ampliar o acesso de entregadores a crédito para a compra de motocicletas e bicicletas elétricas.
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3: 4:08.
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9: Clássicos sertanejos no ar na programação Nova Onda. Chegou aquela hora de relembrar o passado em forma de música. As canções que marcaram a época, mas que principalmente marcou a sua vida. Mas antes eu vou de abraço, um abraço pra turma lá no Rancho da Conquista, o Nelinho. Também o Elenils, toda essa galera bacana aí, né? Ô, meu amigo Nelinho, forte abraço aí. Ô, Elenils, não esquece o caminho de volta não, viu, meu amigo? Um abraço especial pra você, tudo de bom aí. Toda essa galera bacana. Alô Diva, alô Delma, alô Débora, as DDDs de Maravilhas, curtindo a nossa programação. Uma excelente tarde pra vocês aí em Maravilhas, né? Abraço também pro Bebeto, Doutor Beleza Todo, Daniel do Cigarro, essa galera bacana, viu? Abraços e mais abraços, Robinho, Tugol, a galera lá no Campo Grande, um forte abraço.

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5: 4:29.
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12: São 4 horas 29 minutos pelo horário oficial de Brasília. Você na companhia, você na sintonia Nova Onda. Obrigado sempre pela sua audiência. Vamos lá, hein? Dando sequência aqui na programação. Tá valendo pra você hoje no final do nosso programa. Tem par de ingressos para a segunda edição do Pagode do Mumu. Viu? Amanhã, sábado às 17 horas. Show com o grupo Canta com a Gente lá no Espaço Esportivo do Mumu, na atrás da Igreja da Penha, né? Tem também pra você, ó, par de ingressos pra você curtir hoje a festa do Dia dos Pais na AABB de Pitangui. Então não perde tempo não, viu? Vai cadastrando aí conosco, se inscrevendo, nome completo, seu bairro, seu contato e boa sorte, tá certo? É o Conexão, que segue em frente pedindo passagem até às 5, destacando que a partir das 5 tem o Eli Ferreira e o sertanejo Classe A, hein? Vambora, trazendo aqui mais uma sequência musical no seu rádio, trazendo sempre as melhores músicas. Oh. Agora tem Zé Neto e Cristiano Quase Todo Dia.
13: Presta atenção nessa aqui, ó.

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8: 4h48.
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20: A mais sertaneja do Brasil, final de mais uma edição do nosso Conexão, agradecendo aqui desde já os nossos parceiros, nossos apoiadores, ao Sicoob Credipit, também o restaurante Varandão, Babá Acessórios, Agromais, Loja Lívia, Multiplace, Espaço Esportivo do Mumu, também o Posto de Molas Padre Libério, Eligás, a Espetaria Hamburgueria Chapadão, já, né? Já pode ir se quiser, né? Já tiver encerrado aí. O expediente já pode dar um pulinho lá na Espetaria Hamburgueria Chapadão, viu? Espetaria do Boy, é isso, já funcionando. Conosco também a Droga Rede Pitangui, a Campos de Saldanha, Marmorar as Pedras, Pesca Esportiva Velho da Taipa, amanhã, viu gente, a tardezinha sertaneja, você não pode perder com várias atrações, viu? É isso mesmo. Amanhã teremos lá Neyron Martinelli e Thiago Teclas, Éder Lemos e Rodrigo, a turma aí do GM3, três sanfoneiros, né? O Tininho, o Mateuzinho, o João Marcos e vários outros cantores, artistas da região marcando presença lá na tardezinha sertaneja no Pesca Esportiva Velho da Taipa, viu? O Nelinho já dá volta perguntando se eu já vou embora. Tá na hora, né, Nelinho? Tá na hora, né? Porque o Eli Ferreira já tá chegando aí, meu amigo. Um grande abraço, tudo de bom. Vamos lá, vamos saber quem vai faturar os prêmios de hoje, né? Os ingressos, né? Tá saindo aqui, ó, par de ingressos pro show do Dia dos Pais hoje na AABB. Quem tá faturando é o Daniel Siqueira Marinho, do Padre Libério, final de telefone 10. Daniel Siqueira Marinho, Padre Libério, final de telefone 10, faturando aí par de ingressos para os a festa do Dia dos Pais hoje na BB. Agora saindo... par de ingressos aqui. Saem dois ingressos para o pagode do Mumu amanhã, no Espaço Esportivo do Mumu, para o Vitor Henrique Viega Silva do Centro e o Iago Souza Diniz do bairro Chapadão. Vitor Henrique Viega Silva do Centro e o Iago Souza Diniz do bairro Chapadão são os contemplados aí dos ingressos para o pagode do Mumu. Gente, um grande abraço, tudo de bom. Segunda-feira a gente volta aqui pela Nova Onda, viu? Valeu, ótima sexta-feira, excelente final de semana e até a segunda e um feliz Dia dos Pais!

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7: 5:01.
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0: Salve, salve, gente amiga do rádio! Muito boa tarde! Tá tudo bacana por aí? Nós estamos chegando! Ei, papai, boa tarde! Boa tarde, mamãe! Vovô, vovó, criança, jovem, boa tarde pra você que é de boa tarde! Com as graças do nosso Deus, está no ar o nosso sertanejo classe A pela nova onda até às 10. Sextou, gente amiga! Amigos e amigas de Aze, ótimo final de semana pra nós com muita saúde. Tiagão, bom descanso, Tiagão, bom final de semana. E você, eu quero pedir licença pra chegar na tua casa, comércio, trabalho, no carro, na rua, onde você estiver, a minha felicidade é saber que você está feliz, porque o rádio não é só um veículo de comunicação, é o seu companheiro, é o seu amigão. E bora sorrir pra vida, porque chorar a gente já nasce sabendo. Vem comigo aqui!
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0: Tudo igual por aqui, 5 e 5.

Só Fera, Lauana Prado com Simone Mendes. Saudade burra. Boa tarde para você que tá chegando agora. Seja bem-vindo, seja bem-vinda ao nosso Sertanejo Classe A. Um excelente final de semana.

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6: 5:30.
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8: Oi, gente! Olha nós aí de volta! Feliz da vida com a sua companhia! Para que juntos e abençoados até às 10, porque hoje é sexta-feira! Viva a nossa sexta-feira! Falando nisso, alô, Pitangui região! Hoje, a partir das 20 horas, tem a festa do Dia dos Pais na AABB de Pitangui. Uma noite especial com comida boa, cerveja gelada, ambiente familiar e muita música ao vivo com o Sr. N-Rock Band. E tem mais, tá? Não perca! Um dia para celebrar quem inspira, protege e faz a diferença. Esperamos por você! É hoje, a partir das 20 horas, na ABB de Pitangui. Quem tá desejando boa tarde para nós? Deixa eu ver aqui na tela... Nossos amigos Walter e Zé Luiz, no Chapadão. Meus amigos Nelinho Zé da Vó, tá ele e o Elenilson, lá no Rancho da Conquista. Um abraço pra vocês, tá? Alô, Fernando, Aparecida, Léo e Cornélio, no Chapadão. Meus amigos, Kio Carretinha, tá no Centrão. O Roberto Fotógrafo, alô, Robertão. Alô, Balu da Lotação, tá lá no Chapadão, no bar, né? Ele tá lá com som no último volume. Um abraço, Balu, pra você e todo o pessoal aí no bar, tá? Alô, Mauro Lúcio, tá lá no Padre Libério. Ótimo final de semana pra vocês na escuta. Gratidão pela audiência.
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6: 5:51.
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8: 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Olha a hora, gente! 5:52. De volta com o nosso Sertanejo Classe A. Um programa feito com muito carinho pra você. 3271-9191 é o nosso fixo e também o nosso zap zap à sua inteira disposição. Boa tarde para os amigos da escuta. Tonico em Nova Serrana falou o seguinte, Eli. O Cruzeiro será o campeão da Copa do Brasil esse ano. Ô, irmão, tamo junto e abençoado, hein? Alô, meus amigos Butão, Geraldo, Batista e Sueli, no Velho da Taipa. Meu primo Orlando tá lá no bairro Caiçara, em BH. O bairro bom, hein, primo? Caiçara. Alô, Renato e Aguinaldo aqui no bairro Lavrado. Um abraço pra vocês. Obrigado pela sintonia de todo mundo, tá? Zap Áudio, boa tarde, fala comigo.
9: Oi, Eli Correia, bom dia.
8: Boa tarde, irmão.
9: Olha, aqui é o Valtercia Chagas.
8: Tá bom, amigão?
9: Vou mandar uma música pra mim aí, o palco do mundo. Ofereço pro Nelinha da avó, e a família de todas, e pros ouvintes da rádio, e pros locutores da rádio. Obrigado.
8: Obrigado você, amigão, meu amigo Walter. Tem mais aí, produção? Tem? Zap Áudio, boa tarde.
10: Oi, Eli, boa tarde.
8: Tá joia?
10: Aqui é Cleusa, do bairro de
8: Tobago. Ei, Cleusa.
10: Tô passando, mandar um abraço pra toda a minha família, né? Todos os meus irmãos que são pais, meus filhos. E te pedir uma música. É, meu velho pai. Pode ser com qualquer pessoa que cantar.
8: Tá certo, meu velho Cleusa. Pai.
10: Ofereça meus filhos e todos os pais que estiver ouvindo. Um abraço a todos, fiquem com Deus.
8: Um abraço pra você e toda a sua família, Cleusa.
11: Atenção no que eu lhe digo, meu pobre papai querido, enxugue as lágrimas.

0: Ó Maria Santíssima, que em vossa imagem milagrosa de Aparecida espalhais inúmeros benefícios sobre o Brasil, eu, embora indigno de pertencer ao número dos vossos servos, mas desejando participar dos benefícios da vossa misericórdia, prostrado a vossos pés, consagro-vos o entendimento para que sempre pense no amor que mereceis. Consagro-vos a língua para que sempre vos louve e propague a vossa devoção. Consagro-vos o coração para que depois de Deus vos ame sobre todas as coisas. Recebei-nos, ó Rainha incomparável, o ditoso número dos vossos servos. Acolhei-nos debaixo da vossa proteção. Socorrei-nos em nossas necessidades espirituais e temporais, e sobretudo na hora da nossa morte. Abençoai-nos, ó Mãe Celestial, e com vossa poderosa intercessão fortalecei-nos em nossa fraqueza, a fim de que, servindo-vos fielmente nesta vida, possamos louvar-vos, amar-vos e render-vos graças no céu por toda a eternidade. Assim seja.
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2: O anjo do Senhor anunciou a Maria, e ela concebeu do Espírito Santo. Ave Maria, cheia de graça, o Senhor é convosco. Bendita sois vós entre as mulheres. Bendito é o fruto do vosso ventre, Jesus. Santa Maria, Mãe de Deus, rogai por nós, pecadores, agora e na hora de nossa morte. Amém. Eis a serva do Senhor. Faça-se em mim segundo a vossa palavra. Ave Maria, cheia de graça, o Senhor é convosco. Bendita sois vós entre as mulheres. Bendito é o fruto do vosso ventre, Jesus. Santa Maria, Mãe de Deus, rogai por nós, pecadores, agora e na hora de nossa morte. Amém. E o Verbo divino se fez carne e habitou entre nós. Ave Maria, cheia de graça, o Senhor é convosco. Bendita sois vós entre as mulheres. Bendito é o fruto do vosso ventre, Jesus. Santa Maria, Mãe de Deus, rogai por nós, pecadores, agora e na hora de nossa morte. Amém. Rogai por nós, Santa Mãe de Deus, para que sejamos dignos das promessas de Cristo. Oremos. Infundi, Senhor, como vos pedimos, a vossa graça nas nossas almas, para que nós, que pela anunciação do anjo conhecemos a encarnação de Cristo,

0: vosso Filho, pela sua paixão e morte na cruz, sejamos conduzidos à glória da ressurreição. Por nosso Senhor Jesus Cristo, vosso Filho, que é Deus convosco, na unidade do Espírito Santo. Amém. O nosso auxílio está no nome do Senhor, que fez o céu e a terra. O Senhor esteja convosco, Ele está no meio de nós. Abençoe-vos, Deus Todo-Poderoso, Pai, Filho e Espírito Santo. Amém.
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1: Boa tarde, povo de Deus, nesta sexta-feira, praticamente as vésperas do Dia dos Pais, elevemos de forma mais intensa nossa prece pelos pais, vivos ou falecidos. Mas eu insisto que você mande as suas intenções através do www.padrereginaldomanzotti.com.br. Eu me comprometo de celebrar missas na intenção do seu pai. Em nome do Pai, do Filho e do Espírito Santo. Amém. Amado Senhor, que escolheste entrar na humanidade pelo seio da Virgem Maria e assumiste a nossa condição humana em tudo menos no pecado, e se fizeste dócil na Sagrada Família de Nazaré. Amado Jesus, queremos pedir pela família. Fazei com que toda a família seja uma igreja doméstica, onde, como Maria e José, seja ensinada a vivência da fé. Jesus, que as crianças que nascem hoje possam aprender pelo testemunho dos pais, que o processo de alfabetização seja na Sagrada Escritura e que as lembranças mais doces da infância sejam de oração. Jesus, tocai no coração de todas as mães que não se omitam da missão de educar os filhos, mas hoje e nesta semana pedimos de modo muito especial e particular pelos pais, que a exemplo de São José possam estar presente na vida dos filhos. Jesus, que os pais não se omitam da responsabilidade, mas que possam cuidar, zelar da família. Jesus, que a exemplo de São José, os pais possam perceber quando a família está sendo ameaçada e numa vida de oração, de testemunho, de fé, possam proteger aqueles a quem Deus confiou. Pedimos pelos pais falecidos, amado Senhor, que não sofram o castigo de seus atos, mas pela vossa misericórdia possam ter o repouso e o descanso eterno. Pedimos, Jesus, pelos pais vivos, para que não sejam negligentes na educação e omissos no testemunho, mas que possam viver a paternidade de uma forma responsável. Nossa Senhora, neste momento recomendamos a família e de modo muito especial os pais. Ave Maria, cheia de graça, o Senhor é convosco. Bendita sois vós entre as mulheres, e bendito é o fruto do vosso ventre, Jesus. Santa Maria, Mãe de Deus, rogai por nós, pecadores, agora e na hora de nossa morte. Amém. Sagrada Família de Nazaré, santificai e protegei as famílias. O Senhor esteja convosco. Ele está no meio de nós. Que a bênção de Deus, por intercessão de Nossa Senhora e São José, exemplo de paternidade, recaia sobre a água. Que a abençoada bebida partilhada nos lembre o ser cristão. Abençoai as roupas dos enfermos e principalmente a família. Nas fotos e principalmente os pais. Em nome do Pai, do Filho e do Espírito Santo. Amém. Sagrada Família de Nazaré, santificai e protegei a família. Amém. Boa noite a todos.
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10: Olá Brasil, está no ar o Central de Notícias e vamos aos destaques desta hora.
11: Ailton Moreno, a voz padrão do rádio.
10: O Brasil registrou um crescimento acelerado das guardas municipais, que soma hoje mais de 107 mil agentes espalhados por quase 1.400 cidades. Segundo estudo recém-divulgado do Fórum Brasileiro de Segurança Pública, as guardas que atuam nos municípios cresceram quase 13% nos últimos 3 anos e ultrapassaram a Polícia Civil, tornando-se a segunda maior força de segurança do país, atrás apenas da Polícia Militar. E a eleição 2026 será a primeira deste século sem mulheres em chapas presidenciais competitivas. A possibilidade naufragou com a escolha de Alfredo Gaspar para vice de Flávio Bolsonaro.
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3: 6:18.
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0: Oi, gente! Olha nós aí de volta! Feliz da vida com a sua companhia! Que Deus abençoe o nosso início de noite, muita saúde para nós! Fé no Pai, fé no Pai! O Senhor é o nosso pastor e nada nos faltará! Esperança que dias melhores virão, pode ter certeza! Boa noite para você que está chegando agora! Seja bem-vindo, seja bem-vinda ao nosso Sertanejo Classe A! Um excelente final de semana em nossa companhia! Como é que está o seu início de noite? Está tudo bacana, tem certeza? Eu te desejo tudo de ótimo!
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0: Eu estou aqui fazendo o que gosto! Você daí, obrigado! Obrigado pela tua companhia! Trio Parada Dura!

É a música que meu povo canta e gosta. Sertanejo classe A. Xadore Sampaio, é mentira dela. 6:35. Boa noite para Girlene, Raimundo, Thaís, Rafael, Nivaldo, Valentina e Tarcísio em Conceição do Pará. Zé Antônio, Crisipe e João no bairro Chapadão. Alô também para o pessoal no Bar do Lúcio. Um abraço, gente. Ótimo final de semana. 6:35. Puxa vida, essa aqui é André e Andrade. Eu lembrei da roça, onde eu nasci e fui criado com toda a simplicidade do mundo. Obrigado, papai do céu. Velho Rancho.

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6: 6h47.
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11: Esse tal de Ali Ferreira sou eu, seu amigo de sempre, sempre de bem com a vida. É assim que eu te quero comigo nesta sexta-feira. É final de semana, moçada. Viva a nossa sexta-feira. Alô, gente amiga, Nilza, Nego e todos no bar, o Nivaldo no São Francisco, Jorge no Chapadão, João e Simone na Fazenda, Márcia e Aparecida também aqui no Centrão. Alô, Fabinho, Tuca, Tila, todo o pessoal no bar, um excelente final de semana pra vocês, tá? O rádio nunca me deixa sozinho. Eu de cá, você de lá, estamos juntos e abençoados. Aumenta o som, que a moda é boa!

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1: E aí, Luciano? Vamos fazer essa galera sacudir?
2: Vambora, Zezé!
1: O que, que tá faltando então, Luciano?
2: Tá faltando alegria, mãozinha pra cima e todo mundo na maior felicidade.
1: Então quer ver todo mundo a contagem da alegria com a gente? Todo mundo! No sacode!

0: Nordeste que é bom. Clima do nosso final de semana, Zezé e Luciano, mexe que é bom, é sexta-feira, viva a nossa sexta, eu amo de montão. 6:55, tá chegando aí, já já, Voz do Brasil, hoje eu vou. Vou ali no rancho forrar o bucho e prometo voltar às 8. Aquele trato de sempre, quem chegar primeiro, espera o outro. Fechado assim, boa noite. Até a volta, pessoal!
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2: 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As notícias do governo federal que movimentaram o país no dia de hoje.
3: Olá, boa noite.
1: Boa noite para você que nos acompanha em todo o país.
3: Sexta-feira, 7 de agosto de 2026.
1: E vamos ao destaque do dia.
3: 20 anos da Lei Maria da Penha.
1: Marco legal brasileiro de prevenção e enfrentamento à violência doméstica e familiar contra as mulheres.
3: Ao longo de duas décadas, a legislação foi aperfeiçoada para ampliar os mecanismos de proteção. Márcia Fernandes.
4: Além dos mecanismos para responsabilizar os criminosos, a lei criou medidas protetivas para as mulheres, como o afastamento do agressor do lar e a proibição de aproximação da vítima.
1: Alerta de desmatamento na Amazônia e no Cerrado teve redução em agosto de 2025 a julho de 2026.
3: Os dados são do DETER, Sistema de Detecção de Desmatamento em Tempo Real. Gabriela Noronha.
5: Por meio de imagens de satélites, os dados do DETER produzem alertas diários para orientar ações de fiscalização e controle do desmatamento.
1: Campanha de multivacinação.
3: Está na hora de atualizar a caderneta de crianças e adolescentes menores de 15 anos. Luana Karen.
6: Entre as doenças prevenidas pela vacinação estão tuberculose, hepatites A e B, poliomielite, rotavírus, pneumonias e meningites.
1: Hoje, na apresentação da Voz do Brasil, Nazi Brum e Mariana Jungmann.
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7: Hoje, quando a lei batizada com o meu nome completa 20 anos, eu gostaria de fazer algo diferente. Gostaria de falar com você como quem escreve uma carta ao Brasil.
1: Essa é Maria da Penha, farmacêutica cearense de 81 anos.
7: Há 43 anos, minha vida mudou para sempre. Eu sofri uma tentativa de feminicídio que me deixou paraplégica. Eu lutei 19 anos e 6 meses para que o meu agressor fosse responsabilizado. Uma espera que nenhuma mulher deveria enfrentar. Ao longo desse caminho, ouvi muitas vezes que eu deveria desistir, mas eu não podia desistir, porque aos poucos eu entendi que aquela história não era só minha. Ela representava a realidade de milhares de mulheres brasileiras e quando buscavam proteção, encontravam silêncio, descrédito e omissão. E agora eu gostaria de convidar você a fazer uma reflexão. Você já parou para pensar como estaria o Brasil hoje se não tivesse a Lei Maria da Penha?
3: 20 anos depois de promulgada a lei, a história de Maria da Penha é reconhecida internacionalmente.
1: E abriu portas para que outras mulheres lutassem contra a violência doméstica.
3: Além de punir a violência física, a Lei Maria da Penha também ampliou o olhar sobre outros tipos de agressão.
1: Violência psicológica, patrimonial e sexual, por exemplo, foram reconhecidas com a lei criada há duas décadas.
3: Vamos saber mais detalhes sobre a lei na reportagem de Márcia Fernandes.
4: Uma história de violência que marcou a vida de uma mulher e resultou na lei que hoje ampara outras vítimas. Nos anos 80, Maria da Penha sofreu duas tentativas de homicídio pelo então marido. Na primeira, ele atirou contra as costas dela, o que a deixou paraplégica. Ele não assumiu a autoria do crime e alegou ter sido um assalto. Algum tempo depois, tentou eletrocutá-la. O caso virou uma longa batalha judicial, que durou cerca de 20 anos, e foi parar na Comissão Interamericana de Direitos Humanos, que reconheceu a negligência do Estado brasileiro diante da violência doméstica. Maria da Penha tornou-se uma das principais defensoras dos direitos das mulheres no Brasil e deu nome a uma lei. Ela destaca a importância dessa lei na proteção às mulheres.
7: Ao longo dessas duas décadas, milhões de mulheres romperam o silêncio, encontraram proteção, tiveram acesso à justiça, salvaram suas vidas. É como eu costumo dizer, a Lei Maria da Penha veio para resgatar a dignidade da mulher brasileira.
4: Já a advogada e doutora em Direito Público, Daniela

0: Portugal comenta que a lei, criada em 2006, mudou a forma de tratar a violência doméstica no país.
1: Durante muito tempo, acreditamos que a violência contra a mulher seria somente a violência física. E a gente passa a ter uma consciência maior para outras formas de violência que são expressamente referidas na lei, como é o caso da violência patrimonial, da violência sexual, a violência moral, a violência psicológica.
0: A Lei Maria da Penha vale para casos ocorridos na unidade doméstica, no âmbito familiar e em qualquer relação íntima de afeto, mesmo sem convivência. Além dos mecanismos para responsabilizar os criminosos, a lei criou medidas protetivas para as mulheres, como o afastamento do agressor do lar e a proibição de aproximação da vítima. O atendimento às mulheres em situação de violência também foi ampliado. A lei determina ainda que União, estados e municípios atuem de forma integrada para prevenir violências por meio de campanhas e atendimento policial especializado. A vítima tem direito a atendimento prioritário no SUS, na segurança pública e assistência jurídica. Leila Linhares é coordenadora da ONG Sépia, organização voltada para o fortalecimento da cidadania de grupos como as mulheres. Ela destaca o legado da Lei Maria da Penha.
2: Então é uma grande vitória esse legado de tirar da cultura a ideia de que violência contra as mulheres é um assunto privado e que o Estado não deve se intrometer.
0: Se você é vítima de violência doméstica ou conhece alguém nessa situação, procure uma delegacia de defesa da mulher ou qualquer delegacia. Busque também as orientações do Ligue 180 de atendimento à mulher. Em situações de emergência, a indicação é ligar para a polícia no número 190. Reportagem Márcia Fernandes.
3: A partir da Lei Maria da Penha, além da prisão e condenação de agressores, foram desenvolvidas políticas públicas para a proteção da integridade física, psicológica e patrimonial das mulheres.
4: Nós conversamos com a Secretária Nacional de Enfrentamento à Violência contra Mulheres, Estela Bezerra, sobre os avanços da lei e os desafios que ainda restam. Acompanhe. Secretária, muito bem-vinda à Voz do Brasil. Um prazer ter a senhora conosco novamente. 20 anos da Lei Maria da Penha, né? Queria que a senhora começasse destacando, então, para a gente quais foram as principais mudanças e os avanços promovidos pela lei.
5: Mariana, a alegria minha de estar aqui novamente. A Lei Maria da Penha, que completa 20 anos, é uma lei que tira o Brasil da omissão à violência contra as mulheres, né? E que muda uma percepção cultural muito forte e que era danosa para metade da nossa população, que são as mulheres. Antes da Lei Maria da Penha, a cultura era: quem em briga de marido e mulher, ninguém mete a colher. E essa não intromissão do Estado fazia com que mulheres fossem executadas e ainda em muitas situações, como no crime do Dock Street, né, ter um argumento da mulher honesta e da morte em defesa da honra, do assassinato em defesa da honra. Então, esse tipo de modelo de civilidade, ele não era sustentável. O Estado brasileiro, ele é denunciado, né, na Comissão Interamericana de Direitos Humanos por conta do crime, da tentativa de crime de homicídio contra Maria da Penha, ali em Fortaleza, uma bioquímica. 3 tentativas e o Tribunal de Justiça local se omite de fazer uma sentença justa. E aí o Estado brasileiro é condenado e nesses 20 anos a gente vem avançando muito, mas encontrando novos desafios, que são as novas formas de expressão de violência contra as mulheres.
4: Ou seja, antes da lei, essa ideia de que em briga de marido e mulher ninguém mete a colher, ela ia até o judiciário mesmo, né? Ou seja, o próprio poder judiciário, o próprio Estado brasileiro encarava a violência doméstica como uma coisa da esfera privada do casamento, né?
5: Não reprovava o agressor e ainda justificava porque ele estava defendendo a própria honra, julgando a mulher, penalizando a mulher. Quem assiste ainda tem pelo YouTube os argumentos que eram utilizados no tribunal, dizendo que aquela mulher mulher pediu para morrer.
4: Agora, ao longo desses 20 anos, secretária, a lei passou também por aperfeiçoamentos, novas discussões no Congresso, ela foi sendo modificada, né? O que a senhora destacaria como os aprendizados trazidos pela Lei Maria da Penha, da Penha, em relação ao enfrentamento da violência contra a mulher?
5: Olha, a lei é muito completa. A lei, na medida em que ela foi, ela surge dessa penalização, o Estado brasileiro anteriormente, na Convenção de Belém do Pará, que aconteceu aqui no Brasil, se obrigou a criar uma legislação, mas só em 2005, quando houve, 2004, quando houve a primeira Conferência Nacional das Mulheres, saíram dois primeiros pedidos daquela conferência. Primeiro, a sanção da Lei Maria da Penha. Segundo, a criação de um programa de enfrentamento à violência contra as mulheres. Isso ali em 2004, 2005, 2006, o governo federal encaminhou a lei para o Congresso, ela foi aprovada. De lá para cá, ela teve muitas ameaças. Em 2012, a PGR encaminhou para o Supremo Tribunal Federal uma AD para poder o Supremo Tribunal Federal dizer que não existia inconstitucionalidade da lei. Recentemente, Maria da Penha, através de uma plataforma de informação, que é o Brasil Paralelo, eles tentaram desqualificar novamente Maria da Penha. Então, durante esses 20 anos, a lei também foi muito atacada, além de aperfeiçoada. Primeiro ativo dessa lei, ela fez com que o sistema de justiça criasse a vara de violência doméstica. Ela fez com que ampliasse as redes de delegacias especializadas das mulheres. Ela fez com que a gente ampliasse os mecanismos de acolhimento e de apoio à mulher. Então, casa-abrigo, centro de referência, Casa da Mulher Brasileira, vem tudo na esteira dessa lei. Qual o nosso maior desafio no momento? A lei saiu de entender que violência da mulher era agressão física e assassinato, e passou a abordar violência moral, violência patrimonial, violência psicológica. Recentemente assimilou a violência vicária, né, a ela também, essa é um mecanismo. Ela também fez com que as medidas protetivas de urgência fossem criadas. Não existia medida protetiva que afastava o agressor do ambiente da mulher vítima de violência e, ao mesmo tempo, que fazia com que aquela mulher tivesse um tipo de acompanhamento e monitoramento da segurança pública para que não seja vítima de feminicídio. Então, todos esses mecanismos são inovações da Lei Maria da Penha, que foi considerada na ONU durante muitos anos, ela é a terceira lei com maior aperfeiçoamento. O que ainda não implantamos da lei? Não implantamos devidamente os mecanismos de prevenção. Agora, no ano de 2026, em março desse ano, o Ministério das Mulheres, com o Ministério da Educação, editou uma portaria para regulamentar a Lei 14.164, que leva à escola o tema do enfrentamento à violência contra as mulheres, e esta portaria encontra-se em processo de implementação no Conselho Nacional de Educação, e agora em outubro, porque é o prazo que as comissões têm, entregará o resultado de como isso será implantado, do ensino fundamental, passando pelo ensino fundamental, médio, até o ensino universitário.
4: Só para a gente explicar aqui para o ouvinte, né, violência vicária, que a secretária mencionou, é quando o agressor usa um familiar, geralmente os filhos, para atingir a mulher, muitas vezes matando, para causar sofrimento, então, à mulher. Agora, secretária, para a gente encerrar e para celebrar a data, o Ministério das Mulheres está promovendo aí o Agosto Lilás, né? O que está sendo, então, promovido esse mês?
5: Olha, tem uma vedação aí por conta do período eleitoral, mas a violência contra a mulher é considerada uma atividade de interesse público. Então, além das várias ações de divulgação do 180, nós estamos realizando, conjuntamente com o Conselho Nacional do Ministério Público, o CNJ e os estados brasileiros, aí vai, hoje mesmo eu viajo para Belo Horizonte, onde junto com a Defensoria e o Ministério Público, o Ministério das Mulheres vai estar realizando um seminário. Nós temos a nossa ministra viajando o Brasil inteiro, mas nossa principal atividade para o Agosto Lilás são formações dirigidas a operadores de segurança pública e operadores de direito, para que a gente fortaleça o acesso à justiça. Então, o Ministério da Justiça, o Ministério das Mulheres, mulheres têm estabelecido no Estado como um todo atividades de formação dirigida à Polícia Militar, à Polícia Civil, para operacionalizar a Lei Maria da Penha, para atualizar a Lei Maria da Penha e, ao mesmo tempo, nós estamos apoiando os estados a partir das organizações, as secretarias estaduais das mulheres dos estados, para que essa agenda, ela não só visibilize, mas ela apoie aquilo que a gente chamava de Operação Chamar e passou a ser Operação Mulher Segura. A Operação Chamar acontecia só em agosto, tem um mutirão de mandatos de fazer efetivar e efetivar os mandados de busca, apreensão e prisão, que é aquilo que tem resultado numa diminuição do feminicídio. Nós hoje podemos celebrar porque a quantidade de registro de feminicídios ocorridos nesse primeiro semestre, em comparação ao primeiro semestre de 2025, nós conseguimos uma redução de 2,5. É uma redução ainda pequena, ainda tímida, mas isso significa que 19 mulheres deixaram de ser executadas. E a gente tem aí o desafio de avançar nos estados, na região Centro-Oeste, Sul e Sudeste. A região Norte e Nordeste baixaram vertiginosamente os indicadores de feminicídio.
6: Muito bem, nós conversamos com Estela Bezerra, secretária nacional de enfrentamento à violência contra as mulheres. Secretária, muito obrigada pela sua participação na Voz do Brasil mais uma vez.
5: Obrigada a você, Mariana, e obrigada também por tornar esse tema tão necessário e tão presente no cotidiano, na memória, na audição da população brasileira.
3: Oportunidades para mulheres que buscam qualificação.
6: Estão abertas as inscrições para 70 cursos de educação profissional e tecnológica durante o mês de agosto.
3: As capacitações são presenciais e distribuídas em 24 estados e com oferta de 8 mil vagas no total.
6: Os cursos abrangem áreas como administração, gastronomia, logística, saúde, beleza e turismo.
3: A ação prioriza mulheres acima de 16 anos em situação de vulnerabilidade social ou com baixa escolaridade.
6: Todas as informações estão disponíveis em gov.br/mec.
3: Foi registrada a queda de 37% nos alertas de desmatamento na Amazônia desde agosto do ano passado.
6: No Cerrado, o número de alertas recuou 7,8%.
3: Os dados foram divulgados hoje pelo Instituto Nacional de Pesquisas Espaciais.
7: A área sob alerta de desmatamento na Amazônia caiu cerca de 37% entre agosto de 2025 e julho de 2026. Os números divulgados nesta sexta-feira são do DETER, Sistema de Detecção de Desmatamento em Tempo Real, do Instituto Nacional de Pesquisas Espaciais, o INPE, e mostram também uma redução no Cerrado, como apresentou o coordenador do Programa de Monitoramento dos Biomas Brasileiros, Cláudio Almeida.
8: É uma queda de 7,8% com relação ao ano anterior, foram 5.119 quilômetros quadrados. O Cerrado vinha de altas sucessivas e pelo segundo ano seguido dentro do ET a gente mediu um valor menor, um valor de queda dentro do dado do desmatamento.
7: Por meio de imagens de satélites, os dados do DETER produzem alertas diários para orientar ações de fiscalização e controle do desmatamento. Segundo esse sistema, 5 dos 6 estados amazônicos com as maiores áreas sob alerta registraram redução, com destaque para Mato Grosso, Amazonas e Rondônia. Já no Cerrado, as quedas mais expressivas foram observadas no Piauí e Bahia. Durante a divulgação, a ministra da Ciência, Tecnologia e Inovações, Luciana Santos, falou sobre o trabalho coordenado dos órgãos da União com os estados e municípios.
9: Uma atuação convergente, né, em que aqui a gente dá os dados em tempo real e no mesmo momento entrega aqui ao IBAMA para que faça ação e controle. E sem os prefeitos, sem os estados, né, mobilizados, não era possível também garantir isso.
7: O INPE também disponibilizou nesta sexta-feira os resultados do PRODES, Projeto de Monitoramento do Desmatamento na Amazônia Legal por Satélite, para os biomas Caatinga, Mata Atlântica e Pampa. Esse sistema realiza o levantamento levantamento anual das taxas de desmatamento. Os dados referentes ao período de agosto de 2024 a julho de 2025 mostram que na Caatinga houve redução de mais de 34% em relação ao período anterior na área desmatada. Já na Mata Atlântica, a área suprimida passou de 475 quilômetros quadrados para 402 quilômetros quadrados. Houve uma redução de mais de 15%. Também houve queda do desmatamento no Pampa. O bioma localizado no Rio Grande do Sul registrou um recuo de quase 42% em relação ao ciclo anterior. Reportagem Gabriela Noronha.
6: Agosto é mês de atualizar a carteira de vacinação.
3: A estratégia multivacinação conta com cerca de 20 vacinas disponíveis nas unidades de saúde para quem tem menos de 15 anos.
7: Durante todo o mês de agosto, crianças e adolescentes menores de 15 anos de idade poderão atualizar a caderneta de vacinação nas unidades básicas de saúde do país. Para a estratégia multivacinação, os estoques da rede pública serão reforçados, como explica o ministro da Saúde, Alexandre Padilha.
10: São mais de 20 vacinas de vários tipos de doenças, em vacinas novas que nem todos os pais já levaram suas crianças, como por exemplo a pneumovinte. E é importante os pais aproveitarem esse momento para atualizar a caderneta de vacinação das crianças.
7: Entre as doenças prevenidas pela vacinação estão tuberculose, hepatites A e B, difteria, tétano, coqueluche, poliomielite, rotavírus, pneumonias e meningites. Por conta do surgimento de um surto de sarampo em vários países da América, a vacinação contra a doença também está sendo reforçada, como destaca o ministro da Saúde, Alexandre Padilha.
10: Outros países do mundo pararam de vacinar, tiveram explosão de casos de sarampo. Os Estados Unidos estão vivendo o maior surto de sarampo dos últimos 35 anos da história deles. E esses casos vêm para o Brasil de forma importada. E se a gente não tiver com todo mundo vacinado aqui, tem risco de ter casos de sarampo, surto de sarampo.
7: A mobilização nacional segue até o dia 1º de setembro. No dia 22 de agosto, um sábado, será o dia D de vacinação, com postos de saúde abertos em todo o país. É importante que os responsáveis compareçam à UBS com um documento de identificação da criança ou adolescente e a caderneta de vacinação física ou digital, disponível no aplicativo Meu SUS Digital. Reportagem Luana Karen.
6: O Dia dos Pais já é domingo, ainda dá tempo de comprar um presente, mas fique de olho para o que deveria ser uma alegria não virar dor de cabeça.
3: Na hora de comprar, é bom ficar atento aos seus direitos, como prazos de troca e a qualidade do produto.
6: E nas compras digitais, o cuidado deve ser maior. Confira os prazos, a reputação da empresa e desconfie de ofertas com valores muito abaixo dos preços de mercado.
3: Quem detalha pra gente é a Thaís Araújo.
11: A Secretaria Nacional do Consumidor, a Senacom, orienta quem vai comprar presentes a tomar alguns cuidados para evitar problemas. A recomendação é pesquisar preços, conferir as informações do produto, verificar as condições de pagamento, prazo de entrega e política de troca antes de fechar a compra. Nas compras online, o consumidor deve conferir se o site é oficial, verificar a reputação da empresa e desconfiar de ofertas com valores muito abaixo dos praticados no mercado. Também é importante evitar clicar em links recebidos por mensagens ou redes sociais sem confirmar a origem. O Código de Defesa do Consumidor garante o direito de arrependimento para compras feitas fora de lojas físicas, como pela internet, telefone ou catálogo. Nesses casos, o cliente pode desistir da compra em até 7 dias após o recebimento do produto ou assinatura do contrato, com direito à devolução dos valores pagos. Já nas lojas físicas, a troca por motivo de tamanho, cor ou preferência depende da política de cada estabelecimento. Entre as principais dicas estão pesquisar preços, conferir as condições da oferta, observar o prazo de entrega e ter atenção redobrada nas compras online. Em caso de problemas, o consumidor pode procurar os PROCONs ou registrar uma reclamação na plataforma consumidor.gov.br. Thaís de Araújo para a Voz do Brasil.
6: Os efeitos do ciclone extratropical diminuem ao longo dos próximos dias, segundo o INMET, o Instituto Nacional de Meteorologia.
3: Mas, segundo o Instituto, a circulação associada ao sistema favorece a entrada de uma massa de ar frio sobre o sul do Brasil.
6: E a partir de segunda-feira, o ar frio alcança também São Paulo e Rio de Janeiro, porém com menor intensidade.
3: A Defesa Civil Nacional oferece um serviço gratuito para envio de alertas sobre situações de emergência diretamente ao celular.
6: Para receber, moradores podem enviar um SMS com o CEP para 40199 ou mandar um WhatsApp para 61-2034-4611.
3: No caso do Defesa Civil Alerta, basta acompanhar os avisos que aparecem na tela do celular. O sistema utiliza a rede de telefonia para enviar mensagens.

0: de texto e avisos sonoros para celulares em áreas de risco elevado.
1: E essas foram as notícias do governo federal.
0: Uma realização da Secretaria de Comunicação Social da Presidência da República.
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0: E que agora com as notícias do Poder Judiciário e do Congresso Nacional. Uma boa noite e um bom fim de semana.
1: A gente volta segunda-feira. Boa noite.
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4: 20 anos da Lei Maria da Penha. Decisões do STF ampliam a proteção às mulheres.
5: TSE faz ação com urna eletrônica na capital federal.
4: Para o STJ, juiz pode definir percentual do salário mínimo como valor da pensão se alimentante ficar desempregado.
5: Boa noite, eu sou Marcela Luiz.
4: E eu sou Walter Lima.
5: Sancionada em 7 de agosto de 2006, a Lei Maria da Penha segue como um dos principais instrumentos de enfrentamento da violência de gênero.
4: Ao longo de 20 anos, decisões do Supremo Tribunal Federal ampliaram a efetividade da norma. Marta Ferreira.
6: Para marcar os 20 anos da norma, o Supremo Tribunal Federal inaugurou o painel Sete Marias, do renomado artista plástico Antônio Veronese. Carmen Lúcia, única mulher da corte, e que também completou 20 anos como ministra do STF em 2026, explica que a obra de arte passa a integrar o acervo permanente do tribunal como manifesto contra o feminicídio e a violência de gênero.
7: Este painel é exatamente a demonstração da violência que se vem praticando, a denúncia de um feminicídio que não para, embora eu já tenha conclamado mais de uma vez, parem de nos matar porque nós resolvemos que nós não vamos morrer.
6: Em fevereiro de 2012, o Supremo consolidou a constitucionalidade da norma. Em 2025, a Suprema Corte ampliou o alcance da proteção da Lei Maria da Penha às relações de casais homoafetivos do sexo masculino e aquelas que envolvam travestis e mulheres transexuais.
5: Quem passou pela rodoviária do Plano Piloto em Brasília nesta sexta-feira teve a oportunidade de conhecer melhor a urna eletrônica.
4: Os eleitores puderam tirar dúvidas e treinar para as eleições de outubro. Fábio Ruas.
8: Durante a ação, as pessoas simularam voto, aprenderam qual a ordem de votação para os cargos da eleição deste ano e ainda conheceram os recursos de acessibilidade da urna. A iniciativa faz parte da primeira Semana Nacional do Sistema Eletrônico de Votação e busca aproximar a justiça eleitoral da população.
5: O Superior Tribunal Militar declarou indigno para o oficialato um segundo tenente aposentado do Exército que transmitiu HIV intencionalmente para duas ex-companheiras. O militar já havia sido condenado pela Justiça Comum do Estado do Maranhão por lesão corporal gravíssima e ameaça.
4: Com isso, o STM determinou a perda do posto e da patente nos termos da Constituição e do Estatuto dos Militares.
5: Mato Grosso do Sul foi condenado por submeter trabalhadores, inclusive adolescentes, a condições análogas à escravidão.
4: A decisão é da segunda turma do TST, Samanta Flor.
9: A fiscalização encontrou trabalhadores, inclusive adolescentes, sem registro, alojados perto de agrotóxicos, consumindo água sem tratamento e transportados de forma insegura numa fazenda em Porto Murtinho, Mato Grosso do Sul. O Tribunal Regional não reconheceu o trabalho análogo à escravidão, mas a segunda turma do TST entendeu que a gravidade das violações atingiu não só os trabalhadores, mas toda a coletividade e condenou o fazendeiro a pagar R$100 mil por danos morais coletivos.
5: Juiz, ao determinar a pensão alimentícia, também pode fixar previamente um percentual do salário mínimo para ser adotado como valor da pensão no caso de perda do emprego do responsável pelo pagamento.
4: Esse posicionamento é do STJ. Fátima Uchoa.
10: A terceira turma do STJ reformou o acórdão do Tribunal de Justiça de Santa Catarina e restabeleceu a sentença que havia definido a pensão em 54% do salário mínimo para o caso de desemprego ou trabalho informal do alimentante. Segundo a relatora ministra Nancy Andrighi, a fixação de obrigação alimentar alternativa, prevendo-se antecipadamente a hipótese de desemprego do alimentante, justifica-se pela necessidade de garantir efetividade à prestação jurisdicional e proteção integral, especialmente se houver interesses de crianças e adolescentes. Além disso, evita que o beneficiário da pensão e o responsável pelo pagamento enfrentem novo processo judicial.
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5: Uma boa noite.
4: E um bom fim de semana.
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11: Está no ar o Jornal do Senado.
12: Eu sou Paula Groba.
13: E eu sou Ricardo Nakaoka.
12: E estes são os destaques de hoje do Jornal do Senado, que começa agora.
13: O plenário pode votar regras para indenização por dano moral.
12: Novo modelo de busca por desaparecidos avança no Senado.
13: Senadora destaca 20 anos da Lei Maria da Penha e pede mais proteção às mulheres.
12: Boa noite.
13: Boa noite.
12: Vítimas de crimes podem ter acesso mais rápido à indenização pelos danos sofridos.
13: Um projeto que está na pauta do plenário estabelece critérios mais claros para definir o valor mínimo da reparação e busca agilizar a justiça. Repórter Bruno Lourenço.
14: O plenário do Senado está pronto para votar a proposta que tenta estabelecer regras claras e objetivas na fixação de valores mínimos de indenização em favor das vítimas de crimes. A relatora, senadora Zenaide Maia, do PSD do Rio Grande do Norte, considera que o projeto traz duas inovações. Concede à própria vítima o direito de formular o pedido de indenização na ação penal, reduzindo a dependência da atuação do Ministério Público, e autoriza a fixação automática de indenização por danos morais quando o crime afetar direitos da personalidade, como a vida, a integridade física, a liberdade e a honra. Zenaide acredita que as mulheres terão agora uma ferramenta imediata em processos sobre violência doméstica.
15: A lei passará a reconhecer a irrazoabilidade da exigência de que as vítimas se submetam à nova instrução probatória com o objetivo de demonstrar os danos morais decorrentes das violências sofridas. O dano moral é uma decorrência natural em crimes dessa natureza, não sendo necessárias provas para além daquelas que serviram para a condenação do agressor.
14: Como já veio da Câmara dos Deputados, se aprovado pelos senadores, o projeto de lei segue para a sanção presidencial.
12: E foi sancionada a lei que estende até 2030 o prazo para que hospitais filantrópicos e santas casas de misericórdia renegociem suas dívidas com o dinheiro do FGTS.
13: O senador Nelsinho Trade, do PSD de Mato Grosso do Sul, foi o relator da proposta e destacou o papel estratégico dessas instituições que prestam serviço ao SUS no interior do país. Repórter Raíssa Abreu.
16: Hospitais filantrópicos e santas casas de misericórdia ganharam um alívio para o acerto de suas contas. O presidente Lula acaba de sancionar a lei que estende até 2030 o prazo para que essas instituições tenham acesso ao dinheiro do FGTS para fazer empréstimo. A norma, que tem origem num projeto apresentado pelo líder do governo na Câmara, deputado Paulo Pimenta, do PT do Rio Grande do Sul, foi aprovada pelo Senado no dia 15 de julho. O senador Nelsinho Trade, do PSD de Mato Grosso do Sul, que é médico, foi o relator. Ele destacou o papel estratégico desempenhado pelas santas casas e hospitais filantrópicos, especialmente no interior do país.
17: Todo recurso que for destinado aos hospitais filantrópicos e às santas casas, ainda assim é pouco. Tamanho o trabalho desprendido que essas instituições fazem para a sociedade brasileira. Lá no meu estado, a Santa Casa é a quarta maior do Brasil. Trabalhei 17 anos lá e eu posso ver dia após dia dificuldade daquele hospital e manter o bom atendimento.
16: O senador informou que a linha de crédito usada entre 2019 e 2022 destinou cerca de 3 bilhões de reais a aproximadamente 140 entidades filantrópicas para renegociação de dívidas e reestruturação financeira. O dinheiro do FGTS é de natureza privada, ou seja, é diferente de dinheiro público.
12: A Polícia Federal concluiu a investigação que apurou responsabilidades na queda do avião da Voepes em agosto de 2024. Foram indiciadas 16 pessoas, entre funcionários e ex-funcionários da empresa.
13: No Senado, a Comissão de Infraestrutura já questionou representantes da ANAC sobre a fiscalização da companhia aérea antes e após o acidente. Repórter Alexandre Campos.
18: No Senado, a Comissão de Infraestrutura chegou a ouvir representantes da ANAC para esclarecer a suspensão, pela agência, dos voos da companhia aérea em março de 2025. Na ocasião, o órgão alegou que a Voepas não estaria cumprindo condições de manutenção e redução de atividades impostas após o acidente. O senador Sérgio Moro, do PL do Paraná, questionou se o cenário de omissão nas manutenções envolvendo o acidente era algo recorrente na companhia aérea, antes mesmo da queda do avião.
19: Esses elementos de degradação já não estavam anteriores dessa precariedade, e porque a ANAC e a fiscalização da ANAC não detectou esses fatores anteriormente a esse acontecimento.
18: Bruno Diniz Delbel, representante da ANAC, afirmou que o cenário que motivou a suspensão das atividades da companhia surgiu somente em fevereiro de 2025, 7 meses após a queda do avião.
20: O principal ponto, né, após o acidente que levou a gente a detectar essa degradação no sistema foi que a empresa não mais estava sendo capaz de demonstrar a execução desses planos de ação corretiva, dos problemas.
18: Se o Ministério Público Federal denunciar à Justiça os indiciados pela Polícia Federal, eles responderão pelos crimes de atentado contra a segurança do transporte aéreo e falsidade ideológica.
12: Quando uma pessoa desaparece, cada hora pode ser decisiva. Um projeto pronto para votação na Comissão de Constituição e Justiça do Senado cria 3 categorias de desaparecimento e define procedimentos específicos para cada situação.
13: A proposta visa tornar as buscas mais eficientes e aumentar as chances de localização das pessoas. Repórter Marcela Diniz.
21: De acordo com o projeto em análise no Senado, os desaparecimentos passariam a ser classificados em 3 categorias. A voluntária, quando uma pessoa maior de idade decide ir embora, a involuntária, quando alguém desaparece em episódios de acidente, desastre ou crise de saúde mental, ou ainda quando uma criança ou adolescente se perde de seus pais ou responsáveis, e a categoria de desaparecimento forçado, quando uma pessoa é sequestrada ou some em outras circunstâncias que também envolvam condutas ilícitas. A proposta, que já recebeu o aval da Comissão de Direitos Humanos, determina que o poder público defina estratégias diferentes de abordagem para cada categoria de desaparecimento. Para a relatora do projeto na CDH, senadora Damaris Alves, do Republicanos do Distrito Federal, as mudanças podem ajudar o Estado a atuar de forma mais eficaz. Ela ressalta que em 2025, o Brasil registrou um recorde de desaparecimentos. Foram 84.760 casos.
22: Uma alarmante média de 232 ocorrências por dia. Esses indicadores evidenciam a necessidade de contínuas atualizações no ordenamento legal para fazer frente ao problema.
21: O projeto está pronto para votação na Comissão de Constituição e Justiça, com relatório favorável da senadora Mara Gabrilli, do PSD de São Paulo.
12: E o dia 7 de agosto de 2006 marcou a luta contra a violência doméstica e familiar contra a mulher. Nesta data foi sancionada a Lei Maria da Penha, que completa 20 anos. A legislação criou medidas como a prisão em flagrante do agressor, as medidas protetivas de urgência e o reconhecimento da violência vicária quando filhos ou familiares são usados para atingir a mulher.
13: A senadora Jussara Lima, do PSD do Piauí, destacou a importância da lei e defendeu o fortalecimento das políticas de proteção às mulheres e o aprimoramento da legislação.
23: Celebrar os 20 anos da Lei Maria da Penha é reconhecer uma das maiores conquistas na proteção das mulheres brasileiras. A lei fortaleceu o combate à violência doméstica, garantiu uma proteção às vítimas e reforçou a responsabilização dos agressores.
13: O edição de Paula Gromba e trabalhos técnicos de João Lira, o Jornal do Senado fica por aqui. Acompanhe agora as notícias do Tribunal de Contas da União e da Câmara dos Deputados. Boa noite.
12: Boa noite e um bom fim de semana.
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1: O Tribunal de Contas da União avaliou a implementação do Compromisso Nacional Criança Alfabetizada. A fiscalização analisou como o programa vem sendo executado. O percentual de crianças alfabetizadas na idade certa passou de 44% em 2023 para 66% em 2025. Apesar dos avanços, 15 estados ficaram abaixo da média nacional e 5 não atingiram as metas do programa. A auditoria também apontou problemas como falta de diretrizes para a alfabetização inclusiva, dificuldades no apoio aos municípios e falhas no acompanhamento dos resultados. O tribunal fez recomendações ao Ministério da Educação para fortalecer o programa e melhorar os resultados da alfabetização no país. Saiba mais em tcu.gov.br.
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2: Proposta cria mais exigências para a fabricação e uso de fogos de artifício.
7: Câmara obriga uso de hora-aula no cálculo da jornada de professores.
2: Avança projeto que prevê medidas para acelerar os processos de adoção.
24: Boa noite. Comissão Permanente da Câmara aprovou proposta que prevê medidas para acelerar a adoção e incentivar o convívio entre crianças e idosos. A reportagem é de Maria Neves.
25: A Comissão de Defesa dos Direitos da Pessoa Idosa aprovou o projeto do deputado Amon Mandel, do Republicanos do Amazonas, que institui medidas para acelerar os processos de adoção. A proposta também cria o programa Cuidar e Conviver, que prevê formas de integrar crianças ou adolescentes e idosos que vivem em instituições e não têm convivência direta com a família. Como forma de acelerar as adoções, o texto cria o Protocolo Nacional de Adoção Ágil. Dentre as regras previstas estão prazos máximos para cada etapa do processo de adoção, como determina o Estatuto da Criança e do Adolescente. A Justiça também deverá dar prioridade a processos que envolvam crianças de até 6 anos, grupos de irmãos e crianças com deficiência. Quanto ao programa Cuidar e Conviver, o projeto estabelece que ele será implantado de forma voluntária pelas instituições. Quando criada, a iniciativa deverá adotar ações como acompanhamento da interação entre crianças e adolescentes e idosos por profissionais capacitados e oferecer atividades educativas, culturais e recreativas aos envolvidos. Na opinião do relator do projeto na comissão, deputado Luiz Couto, do PT da Paraíba, integrar crianças, adolescentes e idosos que vivem em instituições de acolhimento pode trazer benefícios emocionais e sociais para os dois grupos.
26: Os dois grupos têm em comum a vivência de não contarem com a convivência familiar de forma provisória ou definitiva. Dessa forma, pretendo haver benefícios para ambos no intercâmbio de experiências e no apoio emocional mútuo.
25: O projeto determina ainda que os processos de adoção terão de tramitar inteiramente por meios eletrônicos, prever perícias integradas e audiências concentradas. Ministério Público, Defensoria Pública, Judiciário, Conselhos Tutelares e equipes técnicas terão de instituir formas de interação permanente nos casos de adoção. A proposta ainda inclui o acolhimento familiar como política permanente na Lei Orgânica da Assistência Social e no Estatuto da Criança e do Adolescente. O texto prevê apoio financeiro, suporte psicológico, acompanhamento por equipes multiprofissionais e capacitação obrigatória para as famílias acolhedoras. De acordo com a Momandel, o apoio financeiro busca evitar que a manutenção da criança ou do adolescente adolescente dependa apenas da renda da família acolhedora. O projeto também reforça que o acolhimento familiar não se confunde com a adoção. O projeto, que busca acelerar os processos de adoção e promover a integração entre crianças, adolescentes e idosos que vivem em instituições, ainda será analisado por 3 comissões da Câmara. Se aprovado em todas, poderá seguir para análise do Senado. Da Rádio Câmara de Brasília, Maria Neves.
3: Segurança Pública.
4: Rodrigo de Castro, do União de Minas Gerais, defende a proposta de emenda à Constituição

0: que reduz a maioridade penal de 18 para 16 anos. Na visão do deputado, a medida é uma resposta ao aumento da violência e contribui para fortalecer a segurança pública.
1: Rodrigo de Castro afirma que adolescentes de 16 anos já têm discernimento sobre seus atos e que a legislação atual favorece o aliciamento de menores por organizações criminosas. A matéria já foi aprovada na Comissão de Constituição e Justiça e segue agora para análise de uma comissão especial.
2: Uma das distorções que nós assistimos hoje é que jovens com 16 anos de idade, que podem votar para presidente da República, que têm pleno discernimento das suas ações, são beneficiados pela questão da maioridade penal e não podem pagar, às vezes, por um homicídio, por um crime de tráfico de drogas. Através da aprovação dessa PEC, da diminuição da maioridade penal, nós estamos dando uma resposta a esses bandidos, nós estamos dando uma resposta à sociedade que ninguém está acima da lei.
3: Meio Ambiente.
0: Bruno Ganem, do Podemos de São Paulo, acredita que o descontrole populacional de animais está diretamente ligado aos casos de abandono, maus tratos e violência. Para ele, a castração é a principal ferramenta para enfrentar o problema.
4: A castração, ela é fundamental para quem defende a causa animal, mas muita gente que não é da causa não sabe que o impacto ele vai além. Se a gente não tem um programa de castração nacional muito intenso, muito compatível com o volume necessário, a gente acaba tendo essa situação, né? E ao mesmo tempo tem uma outra vertente importante do trabalho da castração, que é a qualidade de vida do animal. É comprovado que o animal castrado, ele tem uma longevidade maior, inclusive.
1: De acordo com Bruno Ganem, o controle populacional dos animais contribui para a saúde pública porque facilita o atendimento sanitário e veterinário. Segundo o deputado, a castração é um ganho simultâneo para os animais e para a sociedade.
3: Educação.
0: Os deputados aprovaram um projeto que obriga o uso de hora-aula no cálculo da jornada dos professores. Saiba mais sobre o assunto na reportagem de Paula Bittar.
5: A Comissão de Constituição e Justiça da Câmara aprovou uma proposta que estipula a hora-aula como medida para calcular o tempo de professores e outros profissionais do Magistério da Educação Básica destinado às atividades diretamente com estudantes. Pela proposta, a hora-aula será usada como referência, mesmo se a duração for menor que 60 minutos. Relatora na comissão, a deputada Lídice da Mata, do PSB da Bahia, disse que o objetivo é aliviar um pouco os professores.
6: É um projeto muito importante que garante aos professores a inclusão do planejamento de atividades extras classe na sua carga horária normal. Portanto, faz com que não haja uma sobrecarga de trabalho para os professores.
5: O autor do projeto, o deputado Tarcísio Mota, do PSOL do Rio de Janeiro, acrescentou que a ideia é cobrir uma lacuna jurídica da Lei do Piso Salarial do Magistério Público da Educação Básica, que estabelece que 2/3 da carga horária do professor devem ser dedicados a atividades diretas com o educando e 1/3 para atividades sem interação com o educando, como preparar aulas e corrigir provas, mas sem definir como esse tempo será contabilizado. Segundo Mota, alguns governos começaram a usar a diferença de 10 minutos na hora-aula dos professores para contabilizar como tempo de planejamento.
7: Cada professor foi obrigado a pegar mais turmas, sem 1 centavo no salário a mais. Professores já massacrados, adoecidos nas salas de aula, foram obrigados a pegar mais turmas de uma hora para outra, porque contavam a chamada minutagem para o tempo de planejamento. Uma covardia, uma crueldade.
5: A proposta que estipula a hora-aula como medida para calcular o tempo de profissionais da educação básica destinado às atividades diretamente com estudantes já pode seguir para análise do Senado, a menos que haja recurso para votação antes pelo plenário da Câmara. Da Rádio Câmara, de Brasília, Paula Bittar.
1: Rafael Brito, do MDB de Alagoas, defende o cumprimento do piso salarial do magistério para todos os professores, incluindo os temporários. Ele alerta que quase metade dos estados e a maioria dos municípios brasileiros ainda não pagam o piso para a categoria.
8: Valorizar o professor é uma das políticas públicas que mais impactam a qualidade da educação. Um professor valorizado, com remuneração digna,

0: e segurança para exercer sua função, ele com certeza absoluta tem melhores condições de ensinar, de se dedicar aos alunos e de permanecer na carreira por muito tempo. Então a gente defende, né, o cumprimento do piso.
1: Rafael Brito orienta os profissionais que ainda não recebem o piso salarial a procurarem seus sindicatos ou o Ministério Público. O deputado reitera que o cumprimento da lei não é um favor à categoria, mas um direito conquistado.
2: Previdência.
3: Maria do Rosário, do PT do Rio Grande do Sul, é autora do projeto que institui pensão especial para crianças e adolescentes que perderam a mãe em decorrência de feminicídio. Ela afirma que a medida garante apoio financeiro para que os órfãos permaneçam com seus familiares em vez de serem encaminhados a abrigos.
4: Essa lei é importante porque as crianças, os órfãos de mães que foram assassinadas, em geral, o pai dessas crianças ou o padrasto é que cometeu esse crime. E a criança perdeu a mãe, perdeu o pai, perdeu o padrasto. Quando a mãe não deixa nenhuma pensão porque, enfim, já vivia uma condição de hipossuficiência, de pobreza, eu sempre fiquei me perguntando e ouvindo as avós que ficam com essas crianças, eu me dei conta que a orfandade significa uma grande responsabilidade para o Estado brasileiro.
1: Maria do Rosário lembra que o feminicídio deixa impactos permanentes na vida dos filhos das vítimas e defende o fortalecimento de políticas públicas de prevenção à violência contra a mulher. Ela também pede que o Estado atue para evitar novos casos e assegurar proteção às crianças afetadas.
2: Votação.
3: O plenário da Câmara pode votar projeto que cria mais exigências para a fabricação, comercialização e uso de fogos de artifício. O repórter Antônio Vital traz mais informações sobre a proposta.
5: Ganhou o regime de urgência e está pronto para ser votado no plenário da Câmara. Projeto que regulamenta a fabricação, a importação, o armazenamento, o transporte, a comercialização e o uso de fogos de artifício. O projeto, já aprovado pelo Senado, prevê punições para quem descumprir as determinações. A queima não autorizada de fogo de artifício, por exemplo, poderá acarretar pena de detenção de 6 meses a 2 anos ou multa. A proposta já foi aprovada por 2 comissões da Câmara, com alterações em relação ao projeto original. Nas comissões de segurança pública e de meio ambiente, o texto final prevê apenas o uso profissional para os fogos que possam causar lesão grave e morte ou danos ao patrimônio e ao meio ambiente. Determina ainda que as fábricas só poderão ser instaladas na zona rural. Na Comissão de Constituição e Justiça, o relator deputado Lafayette de Andrada, do PL de Minas Gerais, incluiu limites para o barulho provocado pelas explosões. O limite máximo será de 120 decibéis nos lugares onde os eventos são autorizados. Nas áreas residenciais, o limite foi fixado em 110 decibéis e em locais considerados sensíveis, nas cidades, de 85 decibéis. O parecer, porém, não chegou a ser votado e o relator, Lafayette de Andrada, defendeu a aprovação do regime de urgência para o projeto.
6: Esse é um projeto importante que, na verdade, procura dar toda uma roupagem e uma legislação para a questão de fogos de artifício. Não só para a questão dos decibéis, dos barulhos, considerando os animais, considerando os autistas, considerando os locais, mas também toda a estrutura de comercialização, de armazenamento, ou seja, de segurança. É um projeto muito amplo, merece ser debatido e, portanto, peço aos senhores deputados o voto favorável à sua urgência.
5: O regime de urgência foi criticado por deputados do Missão e do Novo. A deputada Adriana Ventura, do Novo, de São Paulo, disse que há pontos positivos na proposta, mas criticou a criação de novas exigências para fabricantes e comerciantes de fogos.
7: A nossa grande questão, e essa é a razão pela qual a gente vai orientar ao contrário, é que amplia muito a intervenção estatal sobre uma atividade econômica que já está regulada por diversos órgãos públicos. Cria um monte de exigências de licenciamento, certificação, rotulagem, armazenamento, fiscalização. Então, a gente tem uma preocupação, a gente quer debater esse projeto, a gente se coloca à disposição para melhorar o projeto, para poder votar favoravelmente o mérito, se for o caso. Mas é não.
5: Com o regime de urgência, o projeto que regulamenta a fabricação, o transporte, a comercialização e o uso de fogos de artifício pode ser votado diretamente no plenário, sem passar pela análise das comissões permanentes da Câmara. Da Rádio Câmara, de Brasília, Antônio Vital.
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2: Transportes.
1: Projeto aprovado pela Câmara reconhece a BR-319 como infraestrutura crítica para a segurança nacional. Capitão Alberto Neto, do PL do Amazonas, defende a proposta argumentando que a medida é essencial para integrar o seu estado e Roraima ao restante do país.
3: Segundo o capitão Alberto Neto, o projeto prioriza investimentos na rodovia e simplifica o processo de licenciamento ambiental. O deputado argumenta que a BR-319 vai facilitar o escoamento da produção, ampliar o acesso a serviços públicos e fortalecer a presença do Estado na região.
9: Então nós vamos destravar os licenciamentos ambientais, nós vamos trazer orçamento, mostrar a importância estratégica da BR-319 para o país. É um sonho de todo o amazonense e que nós queremos pertencer verdadeiramente a esse país. A gente nós não queremos ficar isolado. Isso afeta diretamente a nossa economia. No momento de estiagem, por exemplo, onde os nossos rios têm dificuldade para a navegação, é uma saída para o escoamento da nossa produção.
2: Consumidor.
1: Comissão aprova a proposta que busca resguardar direitos dos consumidores em relação ao uso de inteligência artificial. A repórter Silvia Munhato explica como isso pode ser feito.
10: A Comissão de Ciência, Tecnologia e Inovação da Câmara dos Deputados aprovou o projeto que estabelece diretrizes para proteger os direitos dos consumidores no uso de produtos e serviços que empreguem inteligência artificial, com foco em transparência, equidade e privacidade. As empresas ficam obrigadas a informar de forma clara e destacada quando o consumidor estiver interagindo com sistemas, respostas ou conteúdos gerados por IA. Também devem explicar de maneira acessível a função do algoritmo e seus impactos sobre a experiência do usuário. Em caso de decisão automatizada, como recusa de crédito, o consumidor terá direito de solicitar informações sobre os critérios utilizados. Além disso, poderá recorrer da decisão e pedir revisão humana. O projeto assegura ainda o direito do consumidor de pedir a exclusão de seus dados de bancos usados para treinar ou operar sistemas de IA. O texto ainda proíbe o uso de sistemas de IA que resultem em discriminação algorítmica, ou seja, tratamento desigual baseado em raça, sexo, idade, deficiência ou qualquer outro fator protegido por lei. É o que explica o relator, deputado Davi Soares, do Podemos de São Paulo.
11: É importante deixar claro que a IA, ela não nasce preconceituosa. Ela aprende a partir de informações que recebe. Se esses dados contiverem vieses ou discriminações, as respostas também poderão ser injustas ou discriminatórias. Por isso que o projeto estabelece a proibição da discriminação algorítmica e determina que as empresas adotem medidas para identificar e reduzir esses vieses.
10: O descumprimento das regras sujeitará as empresas à advertência com prazo para correção, multa de 1 a 5% do faturamento e suspensão temporária do uso de sistemas de IA. O texto também autoriza o uso de IA certificada pelo Executivo para revalidar receitas médicas de medicamentos de uso contínuo, conforme regulamentação a ser definida. A proposta, que busca proteger os consumidores em relação ao uso da inteligência artificial, será analisada pelas Comissões de Defesa do Consumidor e de Constituição e Justiça. Da Rádio Câmara de Brasília, Silvia Munhato.
2: Trabalho.
3: Glauber Braga, do PSOL do Rio de Janeiro, defende a proposta que reduz a jornada de trabalho e acaba com a escala 6x1 sem redução salarial. De acordo com o deputado, a medida garante mais dignidade e tempo de descanso para os trabalhadores.
12: O trabalhador brasileiro tem o direito de ter mais um dia à sua disposição para ter vida além do trabalho, para cuidar da sua saúde mental, para estar mais tempo com a sua família, para ampliar a sua formação sobre os mais variados temas, para fazer aquilo que ele queira fazer. Eles vão ficar mais dispostos, com uma maior capacidade de trabalhar, já que eles não estão sendo explorados à exaustão, como é o regramento que a gente tem nos dias de hoje.
1: Glauber Braga argumenta que experiências internacionais já demonstram que a produtividade das empresas não diminui com a redução da jornada. Ele cita ainda que pesquisas de opinião mostram que a grande maioria dos brasileiros apoia o fim da escala 6x1.

0: Termina agora o jornal Câmara dos Deputados, produzido pela Rádio Câmara, com trabalhos técnicos de Wellington Teles e apresentação de Val Monteiro e Luciana Vieira. Uma boa noite para você.
1: A Voz do Brasil volta na segunda-feira. Boa noite e bom fim de semana.
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3: Você está.

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7: 8:03.
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3: Olá, gente amiga. Boa noite. Tá tudo bacana por aí? De volta com o nosso Sertanejo Classe A. É noturna de sexta-feira, 7 de agosto. Boa noite para você que está em casa, você que está no seu trabalho, você de Pitangui e toda a região. Um excelente final de semana em nossa companhia.
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5: 8:30.
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1: Oi, gente, olha nós aí de volta. Feliz da vida com a sua companhia. Por aqui juntos e abençoados até às 10, porque hoje é sexta-feira. Viva a nossa sexta-feira!
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11: 8:52.
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16: De volta com o nosso Sertanejo Classe A. Boa noite para você que está chegando agora. Seja bem-vindo, seja bem-vinda ao nosso Sertanejo. Excelente final de semana para você, de Pitangui e toda a região.
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